0: diminuindo que essas populações que têm peculiaridades culturais específicas saiam de seus territórios, das suas aldeias, para ir para as cidades grandes.
1: As ações no estado ocorreram durante todo o mês de agosto, também nos povos Yanomami, em Boa Vista, e no território Pirã, no Amazonas.
2: Segundo o Ministério da Saúde, a expectativa é realizar cerca de 4 mil atendimentos especializados na região.
1: O Centro Nacional de Monitoramento e Alertas de Desastres Naturais, o CEMADEM, oferece uma plataforma que permite acompanhar a situação da seca em diferentes regiões do Brasil. Está no ar a Voz do Brasil. As notícias do governo federal que movimentaram o país no dia de hoje.
2: Olá, boa noite.
1: Boa noite para você que nos acompanha em todo o país.
2: Sexta-feira, 28 de agosto de 2026.
1: Vamos aos destaques do dia.
2: Emprego.
1: Brasil registra a criação de mais de 58 mil novas vagas de trabalho formal em julho. Raquel Mariano.
3: O estoque de vínculos de trabalho formal ultrapassou os 48 milhões de empregos.
2: Na Mongólia, o país participa de Convenção das Nações Unidas para o Combate à Desertificação.
1: No debate com mais de 190 países está a recuperação de áreas degradadas e educação ambiental. Gabriela Noronha.
4: O país apresentou como meta a recuperação de mais de 350 milhões de hectares de áreas degradadas até 2030.
2: Atenção quem é dono de uma microempresa ou pequena empresa.
1: A solicitação para o ingresso no Simples Nacional foi antecipada para setembro.
2: A mudança veio com a reforma tributária. Para explicar, conversamos com Tiago Esfredo, chefe da equipe nacional do Simples.
5: Antes eles podiam estar no Simples Nacional, que agora a gente está chamando de Simples Puro. Agora vem uma alternativa intermediária, que está sendo chamada de Simples Nacional Híbrido. Cada empresa precisa verificar o seu negócio para ver onde ele vai ficar melhor.
1: Hoje, na apresentação da Voz do Brasil, Luciano Seixas e Luciana Vasconcelos.
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1: O Ministério do Trabalho e Emprego divulgou hoje os dados mensais do novo CAGED, o Cadastro Geral de Empregados e Desempregados.
2: Em julho, o estoque de vínculos formais chegou a 48 milhões de postos formais de trabalho.
3: O Brasil criou em julho 58.568 novos empregos com carteira assinada. Com isso, o estoque de vínculos de trabalho formal ultrapassou os 48 milhões de empregos. Em quatro dos cinco grupos das atividades econômicas, houve crescimento da oferta de trabalho. São eles: serviço, construção, agropecuária e indústria. Somente o grupo de comércio apresentou queda. O ministro substituto do Trabalho e Emprego, Chico Macena, detalhou os números.
6: O maior crescimento do emprego formal ocorreu no setor de serviços, com saldo de 591.509 postos formais de trabalho. E aqui destaca-se informação, comunicação, atividades financeiras, imobiliárias, profissionais e administrativas, administração pública, defesa e seguridade social, educação, saúde humana e serviços sociais.
3: No acumulado de 2026, foram 972.203 novos postos, um crescimento de 2% em relação ao mesmo período do ano anterior, com maior crescimento no setor de serviços. Todos os dados fazem parte do CAGED, o Cadastro Geral de Empregados e Desempregados, apresentado nesta sexta-feira pelo Ministério do Trabalho e Emprego. Reportagem Raquel Mariano.
1: O Conselho Monetário Nacional ampliou o prazo de pagamento para taxistas e motoristas de aplicativo que financiarem a compra de carros novos pelo programa Move Brasil.
2: Agora, a quitação do empréstimo poderá ser feita em até 84 meses. Antes eram 72 meses.
1: O Conselho ratificou portaria que elevou o teto de valor para os carros financiados pelo programa, que passou de 150 mil para 200 mil reais.
2: Também, a partir de agora, estão incluídos, entre os veículos elegíveis, os híbridos com diferentes combinações de fontes de energia, integrando motor elétrico e motor a combustão, que utilize álcool, gasolina ou ambos.
1: A Receita Federal e o Ministério Público Federal investigam um grupo empresarial suspeito de crimes como sonegação fiscal e lavagem de dinheiro relacionados à exploração de apostas de cota fixa, as chamadas bets.
2: É a Operação Jogo das Sombras, realizada hoje em 3 estados.
1: O grupo teria movimentado mais de 5 bilhões de reais em apenas em 2025.
7: A operação investiga suspeitas de sonegação fiscal, evasão de divisas e lavagem de dinheiro praticadas por um grupo de empresas de apostas esportivas, conhecidas como bets. Foram cumpridos 6 mandados de busca e apreensão em Pernambuco, Paraíba e São Paulo. Segundo a investigação, um grupo empresarial responsável por uma plataforma de bets teria movimentado mais de 5 bilhões de reais apenas no ano passado. As possíveis irregularidades teriam ocorrido tanto antes quanto depois a regulamentação das bets no Brasil. O secretário especial da Receita Federal, Robson Barreirinhas, explicou que há indícios que esse grupo tenha criado uma empresa de fachada em Curaçao para simular que as operações ocorriam fora do Brasil.
8: Nós temos elementos que comprovam que essa organização já estava presente aqui no Brasil, com funcionamento no Brasil, com beneficiários aqui no Brasil, com funcionários aqui no país, mas sem pagar nada de tributos, sem se sujeitar à regulação brasileira. Posteriormente aqui no Brasil, nós temos indícios fortes de que ilegalidades prosseguiram mesmo após essa regularização.
7: Os órgãos também investigam a suspeita de envio de recursos para o exterior. Parte desse montante teria voltado ao Brasil sob a forma de pagamentos por prestação de serviços. Esta é a segunda operação de investigação de irregularidades ligadas ao mercado de bets, com a participação da Receita Federal e do Ministério Público Federal. Além do cumprimento das medidas judiciais, a Receita Federal instaurou 11 procedimentos para aprofundar a apuração das possíveis irregularidades. Reportagem Márcia Fernandes.
2: Atenção, microempresário, a solicitação para ingresso no Simples Nacional deverá ser feita em setembro.
1: As regras para escolher o regime tributário mudaram. A partir de agora, a decisão que antes era tomada em janeiro deve ser feita com antecedência.
2: De acordo com a Receita Federal, esta mudança busca organizar a chegada das modificações proporcionadas pela reforma tributária no Simples Nacional e dar mais tranquilidade para o planejamento das empresas.
1: Para entender melhor as alterações, nós conversamos com Thiago Esfreda, chefe da equipe do Simples Nacional. Vamos conferir.
2: Tiago Esfrendo, chefe da equipe nacional do Simples da Receita Federal, muito bem-vindo à Voz do Brasil, prazer recebê-lo por aqui. Vamos falar sobre essas mudanças aí para escolher o regime de tributação. A partir de agora, a decisão que antes era tomada em janeiro deve ser feita com antecedência, né? O senhor pode explicar essa mudança pra gente?
9: Claro, obrigado, satisfação estar aqui. Realmente é uma das mudanças principais que a gente teve com a reforma tributária no Simples Nacional. Elas vêm agora, anteriormente a 2027, aí que fica a grande questão que causa surpresa, né? Então a gente tem uma preocupação muito grande justamente de alertar os contribuintes para que eles não percam a oportunidade, porque não é mais em janeiro. Então é setembro. Então vai começar a semana que vem, abre-se a janela 1º de setembro até 30 de setembro. Aqueles que não estão no Simples Nacional, ou importante, que estão no Simples, mas possuem algum registro de exclusão futura, que isso acontece muito, eles precisam estar atentos a verificar o cadastro, verificar a mensagem na caixa postal, que a gente está alertando, está mandando mensagens, né? Enviando para que eles possam não perder a oportunidade de solicitar nova opção e continuarem no Simples ou começarem a vida deles no Simples.
1: O que eles devem fazer? Tem o Simples e um outro regime. O senhor pode explicar como funciona?
9: Eu acho que, Luciana, você diz o outro regime seria o Simples Híbrido.
1: Isso, Simples Híbrido, isso.
9: Justamente, essa é uma inovação, né, da reforma também, onde agora os contribuintes vão ter a oportunidade de uma alternativa. Então, antes eles podiam estar no Simples Nacional, que agora a gente está chamando de Simples Puro, e dali eles estariam fora do Simples, seria a outra alternativa. Agora vem uma alternativa intermediária, que está sendo chamada justamente Simples Nacional Híbrido, que é realmente um intermediário de você estar fora num lucro presumido ou você estar no Simples Puro. E qual que é a grande diferença? Você mantém alguns dos tributos dentro da cesta do Simples, com todo o regime simplificado, recolhimento único, em guia única, ou você pode ou manter tudo ou você mantém quase todos, sai só IBS e CBS. Então, é uma opção pelo regime regular de IBS e CBS que os contribuintes do Simples podem fazer. Então, eles ficam num sistema misto.
2: E agora, essa mudança prevista na reforma tributária acarreta algum novo imposto aos micro e pequenos empresários?
9: Não, de maneira alguma, né? Nós temos a substituição do PIS e da COFINS, né? E do ICMS e ISS por IBS e CBS. Agora, a CBS, a IPI também a nível federal, e começa então a CBS agora em 2027. O IBS ainda entra num regime de transição um pouco, mas de maneira alguma isso acarreta um novo tributo, digamos assim. A gente ainda não tem a alíquota de referência ainda para ter um comparativo, mas a gente pode dizer que não tem um tributo novo.
1: E o senhor pode explicar para a gente o que é o IBS, o que é o CBS, para o empresário entender melhor também se ele vai para o Simples Híbrido, como é que ele vai fazer, o que vai acontecer na vida dele?
9: Esse é um cálculo que a gente, né, brincamos hoje num outro evento que nós tivemos, de que se existisse uma fórmula matemática para a gente apresentar para os contribuintes, para eles só preencherem aquilo e falar, opa, para mim é melhor isso ou aquilo, seria o mundo ideal, né? Infelizmente, a gente não consegue fazer isso, então o papel hoje da Receita é tentar orientar e mostrar vantagem e desvantagem de cada um, né? Então a gente tem mais ou menos assim, um ponto principal, o contribuinte tem que olhar, se para ele, dentro da operação que ele tem, se a cadeia dele de clientes, esses clientes desejam comprar, adquirir, seja mercadoria ou serviço, de alguém que gere crédito para ele, porque muitas empresas querem crédito para poder descontar do débito que eles vão ter lá na frente. Isso pode ocasionar uma preferência por contribuintes que não fossem do Simples, né? Então a ideia é que, junto do imposto, né, sobre bens e serviços, que é o IBS, e a contribuição sobre bens e serviços, que é a CBS federal, IBS é estados e municípios, tivesse essa oportunidade para os contribuintes migrarem dentro da cadeia deles, optarem e falaram, para mim é melhor, os meus clientes querem adquirir de alguém que gere mais crédito, ele tem a opção de ir para esse regime híbrido. Se não for, por exemplo, aquelas empresas que prestam serviços ou vendem mercadorias diretamente ao consumidor final, em tese,
1: é mantê-lo
9: no Simples puro, né? Porque ele não tem a necessidade de gerar crédito para o consumidor final. Então o débito dele é menor como Simples.
1: Entendi.
9: Puro, né?
2: O senhor disse que não tem uma fórmula, né, para todo mundo, mas esse sistema de créditos pode fazer com que uma empresa do Simples se torne menos competitiva diante de empresas que estão no regime normal de tributação?
9: Justamente o menos competitivo seria de acordo com a cadeia. Se uma empresa que vai, o cliente, né, ele tem a opção de ele vai olhar, ele tem dois fornecedores para ele escolher para comprar. Se as duas mercadorias custarem R$100, ele vai olhar quem está no Simples e quem está com o regime regular de IBS e CBS, seja híbrido, lucro presumido. Por quê? Porque ele vai ter mais crédito. Então compensa ele pagar os R$100 e ter o crédito do que ele pagar os R$100 e não ter crédito, ou ter menos crédito, porque o Simples ele gera um pouquinho um crédito menor, né? É limitado ao valor do montante devido. Então, como o débito é menor, o crédito de quem adquire também é menor. Não sei se ficou claro?
1: Então ele vai ter que entender, né, como funciona o negócio dele para poder ver em qual situação melhor ele se encaixa.
9: Justamente, é um estudo, um planejamento, procurar uma assessoria tributária, contábil, né, profissionais que possam ajudá-los a planejar, verificar. Cada empresa precisa verificar o seu negócio, a sua operação, para ver aonde ele vai ficar melhor.
2: E ele tem de 1º a 30 de setembro para fazer isso. Se ele não fizer, ocorre algum problema?
9: O problema é que ele fica fora em 2027, né? Então, o que a gente tem conversado e falado é que assim, a janela abre em setembro e existe uma oportunidade de desistência até 30 de novembro, é a data que está hoje, né? Então, o contribuinte pode, mesmo está em dúvida, não deu tempo de planejar, não consegui ainda, faça a opção. Seja do regime pelo Simples, faça opção pelo regime regular, se houver a possibilidade de que ele vê que aquilo pode encaixar. E se eles entenderem com 2 meses a mais de planejamento de que aquilo não vale a pena, ele vai ter a oportunidade de desistir. Então, assim, o prejuízo dele é ele perder realmente uma janela em 2027. Então, essa é a nossa preocupação, para que ele já se planeje ao máximo para saber o que vai acontecer em 27. Ele tem que saber em setembro.
2: A gente está falando de empresas. Essa mudança impacta os MEIs, o microempreendedor individual?
9: Para o MEI não mudou. O MEI continua fazendo opção em janeiro, com aquele lá no meio do mês, efeito retroativo, da mesma forma, então eles não precisam se preocupar tanto agora com setembro.
1: Tá ótimo, só para a gente encerrar então, é um modelo que vai trazer mais transparência, né, na arrecadação de impostos, tudo mais, mas não necessariamente vai, não são impostos novos para o empresário, né?
9: Não, como havia citado antes, né, é como se mudasse o nome dos tributos, mas mudando também toda a estrutura e toda a dinâmica do cálculo, enfim, de todas as regras, né, aplicáveis.
2: Muito bem, nós conversamos com o Thiago Esfredo, chefe da equipe nacional do Simples da Receita Federal. Muito obrigado pela entrevista à Voz do Brasil.
9: Eu que agradeço. Obrigado.
1: Foi publicada hoje no Diário Oficial lei que autoriza em caráter extraordinário a redução de tributos federais sobre combustíveis.
2: O objetivo é reduzir os efeitos do choque no mercado internacional de energia decorrente do conflito no Oriente Médio.
1: A norma também estabelece medidas de proteção tributária ao etanol, cria crédito fiscal para projetos de produção de fertilizantes e prevê benefícios para setores estratégicos, como minerais críticos.
2: Hoje foi o último dia da 17ª Conferência das Partes da Convenção das Nações Unidas para o Combate à Desertificação, a COP17.
1: O encontro foi realizado em Ulan Ambatar, na Mongólia, entre 17 e 28 de agosto.
2: E o Brasil apresentou como meta de recuperação de áreas degradadas até 2030.
4: Manejo e restauração de florestas em terras secas, recuperação de áreas degradadas e educação ambiental foram alguns dos temas discutidos na 17ª Conferência das Partes da Convenção das Nações Unidas para o Combate à Desertificação. Realizada entre 17 e 28 de agosto na Mongólia, a COP17 reuniu representantes de 197 países, incluindo o Brasil. Na ocasião, o país apresentou como meta a recuperação de mais de 350 milhões de hectares de áreas degradadas até 2030. Alexandre Henrique Bezerra, diretor do Departamento de Combate à Desertificação e Mitigação dos Efeitos da Seca no Ministério do Meio Ambiente e Mudança do Clima, comentou que o compromisso assumido pelo Brasil está alinhado à agenda global.
10: É como se fosse uma grande meta que a convenção estabeleceu para garantir que a gente avance na agenda de restauração de terras degradadas, de redução do processo de degradação, obviamente está associada ao combate ao desmatamento, ao combate às queimadas criminosas, e vai contribuir para a grande meta global, que é de 1 bilhão e 500 milhões de hectares sendo restaurados, conservados até 2030.
4: Durante a COP17, a delegação brasileira apresentou o Plano de Ação de Combate à Desertificação, que inclui a recuperação dos recursos naturais, adaptação às mudanças do clima, desenvolvimento sustentável e participação das populações que vivem em áreas suscetíveis. Segundo o presidente do Centro de Pesquisas Ambientais do Nordeste, Severino Ribeiro, os riscos apresentados pelo processo de desertificação dos solos ultrapassam a questão ambiental.
11: A desertificação, ela não apenas afeta negativamente a biodiversidade, as árvores, os animais. Ela afeta diretamente o bem-estar humano. Porque se eu esgoto a capacidade que o solo tem de produzir, por exemplo, alimentos, eu estou colocando em risco uma série de atividades econômicas que dependem desse solo sadio, produtivo.
4: O Brasil integra a Convenção das Nações Unidas para o Combate à Desertificação desde 1997. Além de representantes dos 197 países, a COP deste ano reuniu organizações internacionais, sociedade civil, setor privado, comunidade científica, povos indígenas e comunidades locais. Reportagem Gabriela Noronha.
1: Até domingo, indígenas da região Marayuá, no Amazonas, serão assistidos com atendimento médico especializado para a realização de consultas e exames.
2: Nesta etapa, estão previstos 800 atendimentos especializados, como explica a secretária de saúde indígena, Lucinha Tremembé.
0: Levando especialidades como pediatria, ginecologia, oftalmologia, saúde da mulher como um todo, clínica geral, entre exames, consultas, diminuindo assim tanto o tempo de espera dessas pessoas na fila de regulação, mas também diminuindo que essas populações que têm peculiaridades culturais específicas saiam de seus territórios, das suas aldeias, para ir para as cidades grandes.
1: As ações no estado ocorreram durante todo o mês de agosto, também nos povos Yanomami, em Boa Vista, e no território Pirã, no Amazonas.
2: Segundo o Ministério da Saúde, a expectativa é realizar cerca de 4 mil atendimentos especializados na região.
1: O Centro Nacional de Monitoramento e Alertas de Desastres Naturais, o CEMADEM, oferece uma plataforma que permite acompanhar a situação da seca em diferentes regiões do Brasil.
2: É possível consultar informações por município e acompanhar a evolução da estiagem ao longo do tempo.
1: Um dos principais indicadores é o Índice Integrado de Seca, que considera dados como chuva, umidade do solo e condições da vegetação.
2: O acesso é gratuito e está disponível no endereço alertasecas.cemadem.gov.
1: A voz pelo Brasil. Céu aberto, pouca chuva e paisagens que ganham novos contornos. É época da seca no Cerrado, que também deve movimentar o turismo.
2: Na Chapada dos Veadeiros, em Goiás, a expectativa é de mais visitantes em busca das cachoeiras, dos rios e das trilhas da região.
1: O parque é gerido pelo ICMBio, Instituto Chico Mendes de Conservação da Biodiversidade, em parceria com a iniciativa privada.
2: E o turismo também movimenta as comunidades locais, como a Calunga, que oferece experiências de base comunitária.
12: No Parque Nacional da Chapada dos Veadeiros, em Goiás, a paisagem muda conforme a estação. Na época das chuvas, cachoeiras e rios ganham volume. Já no período da seca, a água diminui, o céu fica limpo e o cerrado revela outras cores, outros caminhos e outras possibilidades de vivência. É um período que exige atenção redobrada com as queimadas, mas que também pode ser aproveitado pelo turismo. A região do Parque Nacional da Chapada dos Veadeiros é compartilhada entre o Instituto Chico Mendes de Conservação da Biodiversidade, o ICMBio, e a iniciativa privada, que hoje é responsável pela administração do parque. Com isso, a preservação da área caminha ao lado da visitação e da atividade turística. E quem percorre as trilhas nessa época do ano percebe que a seca também tem suas vantagens. É o que conta o guia Adão dos Santos Rosa, que também trabalha como brigadista e monitora a região durante o período de estiagem.
13: Nesse período de seca que é o ideal, né? Que você vai encontrar as águas, né? Tudo cristalina, tudo verdeada, né? Porque no período de chuva não é assim, não é confiável, né? Aqui a mesma hora que não está chovendo, chove, né? Todas essas cachoeiras que eu te falei aí, era pra dá pra nadar, né? Acaba
12: logo tudo! Caminhar pela chapada durante a seca é também perceber essas mudanças de perto. O som da água pode ficar mais distante. O chão fica coberto de folhas secas e o cerrado, que parece dormir em alguns trechos, continua cheio de vida. Mas a experiência de conhecer a Chapada não termina nas diversas opções de trilhas. Para quem quer ir além dos cartões postais, o turismo de base comunitária aproxima o visitante de quem vive no território. Uma das formas de fazer isso é dentro da própria casa dos moradores. No território Calunga, a comunidade Vão do Moleque, localizada na zona rural de Cavalcante, é a maior de Goiás. E é lá que está a dona Santina Cesário dos Santos, que recebe turistas em casa e transforma a hospedagem em uma experiência inesquecível.
14: Aí oferece café da manhã, almoço, almojante, se você quiser. Mais tarde tem um docinho, tem doce também. Eu tenho meus produtos calor que eu faço, com geleia. Se quiser levar também para conhecer, para levar para saborear depois na sua casa, tem também.
12: Ainda segundo dona Santina, para o visitante é uma oportunidade de conhecer a Chapada por outro ângulo. Para a comunidade, o turismo representa renda, valorização da cultura e uma forma de manter vivas as tradições do território.
14: As pessoas que vêm aqui amam, volta, todo mundo querendo voltar. Falando que vai tornar a voltar, outros vêm embora chorando, porque aqui é uma paisagem, sabe? Depois chegou aqui. É só alegria, muita água, bem fresquinho. Além de que o tempo está ficando mais quente agora, devido ao tempo, né? Mas não tem barulho nenhum, silêncio, eles amam.
12: E Entre trilhas, águas, casas e histórias, o visitante descobre que conhecer um destino também pode ser uma forma de ajudar a preservá-lo e colecionar memórias. Com sonorização de Reinaldo dos Santos, reportagem Karine Melo.
1: Próxima sexta-feira, às vésperas da Independência, nós vamos falar sobre a Estrada Real, uma das maiores rotas turísticas do Brasil, que liga o interior de Minas Gerais ao litoral do Rio de Janeiro e São Paulo.
2: Vamos falar um pouco da história, quando no século XVIII, a coroa portuguesa pavimentou esses caminhos para transportar e fiscalizar o ouro e os diamantes extraídos das minas. Hoje o trajeto preserva cidades históricas, igrejas barrocas e calçamentos de pedra da época colonial.
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2: Fique agora com as notícias do Poder Judiciário e do Congresso Nacional. Boa noite, um bom fim de semana.
1: A gente volta na segunda-feira. Boa noite.
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17: Presidente do STF e CNJ, ministro Edson Fachin, reforça as ações no combate à violência contra a mulher.
18: STJ garante em ações penais prazo em dobro e intimação pessoal a núcleos de prática jurídica.
17: Homem trans é indenizado por sofrer assédio sexual e transfobia.
18: Boa noite, eu sou o Arthur Filho.
17: E eu sou Walter Lima.
18: O presidente do Supremo Tribunal Federal e do Conselho Nacional de Justiça, o CNJ, ministro Edson Fachin, destacou a importância de proteger as meninas brasileiras e garantir que cresçam com liberdade, dignidade e segurança.
17: Ele participou hoje da jornada Maria da Penha em Campo Grande, Mato Grosso do Sul.
19: Toda infância deveria ser feita de achadouros, de descobertas, de sonhos, de brincadeiras e de afetos, nunca de marcas de violência.
18: Um homem trans que trabalhava numa empresa de alimentos na Paraíba foi indenizado por assédio sexual e transfobia.
17: A Justiça do Trabalho adotou o protocolo antidiscriminatório da Corte Interamericana de Direitos Humanos. Samanta Flor.
20: A segunda turma do TRT da Paraíba entendeu que, em casos de assédio sexual, o depoimento da vítima é uma prova fundamental e vale por si só, já que esse tipo de violência quase sempre acontece sem testemunhas. Os desembargadores também consideraram comprovado o tratamento hostil e transfóbico do empresário contra o trabalhador. Além das duas indenizações, a empresa terá ainda de reconhecer o vínculo de emprego e pagar adicional de insalubridade. Ainda cabe recurso.
18: Corte Especial do STJ decide que núcleos de prática jurídica das faculdades de direito públicas ou privadas têm prazo em dobro para recorrer.
17: A regra já incluía os processos da área civil. Fátima Uchoa.
21: A Corte Especial do STJ entendeu que os advogados integrantes dos núcleos também têm a prerrogativa de serem intimados pessoalmente dos atos processuais. Segundo o relator ministro Luiz Felipe Salomão, o Código de Processo Civil, ao ampliar o alcance da prerrogativa da Defensoria Pública, busca compensar a estrutura limitada dos núcleos de prática jurídica, garantindo condições de igualdade na defesa dos assistidos, efetivando o princípio constitucional de acesso à justiça. Assim como não existe norma específica na lei processual penal, o dispositivo foi aplicado por analogia.
18: Prazo da Justiça Eleitoral para nomeação de mesários, pessoal de apoio logístico e auxiliares de auditoria que irão atuar nas eleições gerais 2026 encerra hoje, sexta-feira.
17: As nomeações incluem as sessões de voto em trânsito e as instaladas em estabelecimentos penais e unidades de internação de adolescentes. Vitor Struck.
22: O Tribunal Superior Eleitoral encerra nesta sexta-feira o prazo para nomeações de mesárias e mesários, membros das equipes de apoio logístico e auxiliares de auditoria das eleições. Os nomes devem ser publicados em edital pelos juízes e juízas das zonas eleitorais. Partidos políticos, federações partidárias e coligações têm até 5 dias para apresentar contestações. O mesmo prazo concedido para a recusa dos nomeados. Esta sexta-feira também é o último dia para que mesárias e mesários, pessoal de apoio e agentes das forças de segurança habilitem a votação em sessão distinta da de origem.
18: Justiça condena dois réus por corrupção e lavagem de dinheiro em obra de hospital no Paraná.
17: Decisão atende a pedidos do Ministério Público Federal. Sabrine Menezes.
3: De acordo com as investigações, um ex-servidor do município e o sócio-administrador de uma corretora envolvidos na construção do Hospital Regional de Toledo fracionavam os valores desviados da obra em depósitos menores para dificultar o rastreamento dos recursos. Segundo a sentença, o esquema provocou prejuízo de mais de R$1 milhão para os cofres públicos. Os réus foram condenados à pena de 11 anos de reclusão em regime inicial fechado, além do pagamento de multa e reparação dos danos em valor correspondente a pouco mais de R$2 milhões.
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18: A você uma boa noite.
17: Bom fim de semana e até segunda-feira.
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1: Eu sou Paula Groba.
2: E eu sou Ricardo Nakaoka.
1: E estes são os destaques de hoje do Jornal do Senado, que começa agora.
2: Escala 6x1. Redução da jornada para 40 horas semanais está pronta para votação.
1: Senadora Leila Barros vai relatar MP que zera taxa sobre compras internacionais.
2: Eleições 2026. Atenção aos votos para o Senado. Neste ano, são duas vagas.
1: Boa noite.
2: Boa noite.
1: Trabalhar menos, descansar mais e sem perder salário. A proposta que pode mudar a jornada dos trabalhadores brasileiros está pronta para ser votada na Comissão de Constituição e Justiça do Senado. A votação deve ocorrer na próxima semana.
2: A PEC reduz de 44 para 40 horas a jornada máxima semanal e garante 2 dias de descanso por semana, sem redução de salário. O relator da proposta sobre o fim da escala 6x1 recomenda a aprovação do texto que veio da Câmara e rejeita as emendas apresentadas pelos senadores. A reportagem é de Bruno Lourenço.
3: Em sessão do Senado Federal, o presidente da União Geral dos Trabalhadores, Ricardo Patá, afirmou que categorias como a dos comerciários mal têm tempo de ver a família por conta da escala de 6 dias de trabalho por apenas 1 de descanso, e defendeu a PEC.
4: Não é isso que nós queremos. Nós queremos ter um país cidadão e um país não de castas.
3: Já o presidente da Federação do Comércio de Bens, Serviços e Turismo do Estado de São Paulo, Ivo Dall'Acqua, alertou que não existe uma única realidade empresarial e a redução da jornada deveria acontecer por meio de negociação coletiva.
4: O pequeno comércio do interior enfrenta desafios diferentes daqueles de uma empresa exportadora. As necessidades do comércio atacadista não são as mesmas do varejista.
3: De acordo com o texto já aprovado na Câmara dos Deputados, a transição será gradual. 2 meses após a promulgação da futura emenda constitucional, o teto da jornada semanal cairá para 42 horas com 2 dias de folga. Ao final de um ano, o limite máximo será fixado definitivamente em 40 horas semanais.
1: E a senadora Leila Barros foi escolhida como a relatora da comissão da medida provisória que acabou com a chamada taxa das blusinhas. O presidente do colegiado é o deputado Reginaldo Lopes.
2: A próxima reunião da comissão que analisa a MP será na segunda-feira, quando pode ser apresentado e votado o relatório de Leila. Repórter Rodrigo Rezende.
5: A chamada taxa das blusinhas é o imposto de importação de 20% cobrado sobre compras internacionais de até $50, cerca de R$250. A cobrança foi criada em 2024 e suspensa em maio deste ano pela medida provisória 1357. A relatoria da comissão que analisa a MP ficou com a senadora Leila Barros, do PDT do Distrito Federal. Ela afirmou que concorda com o texto inicial da medida, mas irá ouvir a todos os setores produtivos para a construção do relatório.
6: É isso que eu quero deixar muito claro, que é uma característica minha de conversar com todos, ouvir a todos, mas o texto inicial que já foi apresentado para nós já nos agrada, mas não abriremos mão de conversar com todos.
5: A próxima reunião da comissão, na qual deve ser apresentado o relatório, será nesta segunda-feira, 31 de agosto, às 16h. Nesse mesmo dia, deputados e senadores da comissão podem votar o texto. A ideia é que a MP seja aprovada na Câmara e no Senado durante o esforço concentrado que ocorrerá até 4 de setembro, antes do prazo de perda de validade da medida, que é 8 de setembro.
1: Avançou no Congresso a medida provisória que cria uma nova linha de crédito para motociclistas profissionais.
2: O texto foi aprovado pela comissão mista e seguiu para a votação em plenário. Repórter Patrícia Oliveira.
7: No caso dos motociclistas, o dinheiro poderá ser usado na compra de motocicletas, motonetas e ciclomotores novos. Também poderão ser financiadas motos e bicicletas elétricas, além de equipamentos e infraestrutura ligados à atividade. O relatório aprovado incluiu também o transporte escolar e definiu ações específicas para profissionais mulheres e pessoas com deficiência. Para a presidente da comissão, senadora Leila Barros, do PDT do Distrito Federal, a medida provisória ajuda a melhorar as condições de trabalho desses profissionais.
6: Para milhões de brasileiros, o veículo não é um bem de consumo, é um instrumento de trabalho. É o que coloca comida na mesa e sustenta uma família.
7: Para ter acesso ao financiamento, entregadores e motociclistas que trabalham por aplicativos terão de comprovar pelo menos 6 meses de cadastro na plataforma e um mínimo de 100 corridas ou entregas. Cada beneficiário poderá financiar apenas um veículo. A medida provisória ainda precisa ser aprovada pelos plenários da Câmara e do Senado.
1: Um projeto que começa a ser analisado pelo Senado pode dar mais transparência ao processo de registro de medicamentos para doenças raras.
2: A proposta obriga a Anvisa a tornar público cada passo da análise dos pedidos de registro, para que pacientes, famílias e profissionais de saúde saibam em que etapa está o processo. A medida não muda a autonomia técnico-científica da agência. Repórter Márcio Maturana.
8: O novo projeto foi anunciado pelo senador Hermes Clã, do PL de Santa Catarina, na quinta-feira, durante uma audiência pública na Comissão de Direitos Humanos sobre a suspensão de um medicamento para distrofia muscular de Duchenne.
9: Acabo de dar entrada em um projeto de lei para aumentar a transparência da Anvisa nos processos de registros de medicamentos destinados a doenças raras, trazendo segurança e informação a todos.
8: Doenças raras atingem cerca de 13 milhões de brasileiros. Quando existe tratamento, os remédios costumam ser caros e precisam passar por um processo de testes até a aprovação pela Anvisa. O objetivo do projeto é dar previsibilidade a pacientes, famílias e profissionais de saúde sem interferir na autonomia técnico-científica da Anvisa.
10: Eleições 2026.
1: O Tribunal Superior Eleitoral e o Google fecharam um acordo para identificar o uso ilegal de inteligência artificial nas eleições.
2: Uma ferramenta vai identificar o uso indevido de imagens de candidatos. Repórter Pedro Pincer.
11: A tecnologia chamada de Likeness ID está disponível para usuários maiores de 18 anos e é capaz de identificar conteúdos gerados por inteligência artificial que reproduzem a imagem de uma pessoa. A iniciativa busca ampliar a capacidade de rastreio no YouTube de materiais sintéticos e falsos que explorem indevidamente a identidade de quem está na disputa eleitoral. O presidente do TSE, ministro Cássio Nunes Marques, afirmou que a iniciativa busca preservar direitos fundamentais no ambiente da internet e contribuir para a confiança nas eleições.
12: O momento em que celebramos essa parceria é crucial. Isso porque é de conhecimento comum o potencial danoso do mau uso da inteligência artificial generativa.
11: Para aderir ao sistema, a candidata ou o candidato precisa ter uma conta no YouTube e acessar o YouTube Studio, na área destinada à busca de conteúdo por semelhança. Depois de um cadastro, a plataforma cria um registro biométrico da aparência do usuário. Cabe ao candidato analisar o material localizado e decidir se houve uso indevido da sua imagem. Se entender que sim, poderá solicitar a remoção. Havendo violação das regras da plataforma, o conteúdo poderá ser retirado do ar.
1: E neste ano, o eleitor vai votar em dois senadores, mas atenção, são dois senadores diferentes. Um voto para cada candidato ou candidata. Primeiro, o eleitor escolherá um candidato e confirmará a escolha. Em seguida, registrará o outro voto. Se o eleitor repetir o mesmo número nas duas oportunidades, apenas o primeiro voto será considerado válido. O segundo será anulado automaticamente pela urna eletrônica.
2: E para ajudar o cidadão a se informar melhor, o Senado Federal criou uma página especial para cobertura das eleições. O site pode ser acessado por meio do endereço link.senado.leg.br/eleicoins. Trabalhos técnicos de Eliseu Caires, o Jornal do Senado fica por aqui. Acompanhe agora as notícias do Tribunal de Contas da União e da Câmara dos Deputados. Boa noite.
1: Boa noite e um bom fim de semana.
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13: Nos dias 31 de agosto e 1º de setembro, o Tribunal de Contas da União realiza seminários sobre o financiamento e a organização do SUS, o Sistema Único de Saúde. O encontro vai discutir como os recursos da área são distribuídos entre estados e municípios e os desafios para garantir financiamento sustentável. Outro ponto de destaque é a integração dos serviços de saúde e o atendimento por região. O objetivo é melhorar a organização da rede e garantir que os serviços funcionem de forma integrada. O seminário vai reunir gestores, especialistas e representantes das três esferas de governo para trocar experiências e discutir melhorias para o SUS. O evento será transmitido ao vivo pelo canal do Tribunal no YouTube. Saiba mais em tcu.gov.br.
10: 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Jornal. Câmara dos Deputados.
14: Câmara pode votar projeto que fixa a idade máxima de 15 anos para táxis.
15: Hugo Mota pede que a população acompanhe o trabalho parlamentar.
14: Serviço de emergência médica deverá oferecer acessibilidade para surdos.
15: Boa noite. Os deputados analisam projeto que obriga os serviços de emergência médica a oferecer acessibilidade para surdos. O texto já foi aprovado pelas comissões de saúde e de defesa dos direitos das pessoas com deficiência. Saiba mais sobre o assunto na reportagem de Mônica Tati.
16: Projeto em tramitação na Câmara prevê a criação de atendimento para pessoas surdas na urgência e emergência em hospitais de médio e grande porte. O projeto original previa a presença de intérprete de Libras, a língua brasileira de sinais. Mas a relatora na Comissão de Saúde, a deputada Rogéria Santos, do Republicanos da Bahia, modificou o texto. O relatório aprovado permite que os estabelecimentos adotem diferentes formas de atendimento acessível para pacientes surdos ou com deficiência auditiva, a fim de assegurar meios adequados de comunicação, como o uso de tecnologias digitais. Rogéria Santos lembra que a chegada aos serviços de urgência médica é um momento vulnerável para todas as pessoas.
17: É um momento que você está sentindo muita dor ou que você passou por um acidente. Imagine você chegar nesse ambiente e não conseguir se comunicar. E como é que isso é prejudicial ao socorro, à assistência de forma diligente, que tenha o objetivo de salvar aquela vida, porque a intensidade do que gerou aquela necessidade, a gente desconhece, porque só o profissional habilitado na medicina vai saber.
16: Rogéria Santos destaca que o Brasil tem aproximadamente 10 milhões de pessoas com deficiência auditiva, sendo que cerca de 2 milhões e 700 mil são completamente surdas. Segundo a deputada, o projeto garante a inclusão e acessibilidade ao permitir o pleno acesso à saúde. O projeto, que prevê serviço de intérprete para pessoas surdas ou com deficiência auditiva, ainda terá que ser votado pelas comissões de Finanças e Tributação e de Constituição e Justiça. Se for aprovado em todas, segue para a apreciação do Senado. Da Rádio Câmara de Brasília, Mônica Tati.
10: Saúde.
14: Projeto de Dani Cunha, do PL do Rio de Janeiro, impede a cobrança de consultas de retorno em atendimentos particulares e de planos de saúde. A proposta considera retorno a consulta destinada à análise de exames ou ao ajuste do tratamento iniciado anteriormente.
15: Dani Cunha esclarece que a regra vale apenas quando o novo atendimento estiver diretamente ligado à consulta inicial. O texto prevê multa para cobranças indevidas, mas ressalta que uma nova cobrança pode ser feita quando houver queixa clínica ou diagnóstico independente do primeiro atendimento.
10: Direitos humanos.
14: Dorinaldo Malafaia, do PDT do Amapá, defende a aprovação do projeto que transforma em lei os programas Envelhecer nos Territórios e Viva Mais Cidadania. Ele explica que o objetivo é evitar que as atividades sejam interrompidas por mudanças administrativas.
15: Dorinaldo Malafaia afirma que a proposta fortalece a rede de atendimento nos estados e municípios. O projeto prevê a formação de agentes locais para identificar violações de direitos, além de ações voltadas ao enfrentamento da violência e da discriminação contra pessoas idosas.
10: Eleições.
14: Em vigor há mais de 16 anos no Brasil, a lei da ficha limpa sofreu alterações que hoje são contestadas no Supremo Tribunal Federal. A reportagem é de Maria Neves.
18: A Lei da Ficha Limpa, que nasceu de iniciativa popular ainda em 1993 e entrou em vigor em junho de 2010, completa 16 anos com alterações significativas e contestações no Supremo Tribunal Federal. O texto original prevê que políticos condenados à perda dos direitos políticos não podem concorrer novamente a cargos eletivos por até 16 anos. Esse é o caso de senadores que têm mandato de 8 anos. Um dos deputados que assinaram o projeto de lei na Câmara, o deputado Luiz Carlos Raule, do Podemos do Paraná, afirma que somente na eleição de 2024, a lei ajudou a barrar quase 2.000 candidaturas que tinham ficha suja. O parlamentar considera a norma um marco no combate à corrupção no Brasil.
19: Foi um reforço legislativo que fizemos para fortalecer a legislação de combate àqueles, né, realmente que metem a mão no jarro do dinheiro público. E o Brasil aprovou uma legislação que veio de iniciativa popular. 1,5 milhão de assinaturas foram apresentadas e essa é uma lei que pegou no Brasil. Eu acredito que hoje, nesses anos todos, próximo de 10 mil candidaturas sujas, de ficha suja, foram barrados pela legislação.
18: Pela lei de 2010, políticos condenados por crimes como lesão ao patrimônio público e enriquecimento ilícito não podem concorrer novamente durante todo o período restante do mandato e nos 8 anos seguintes. No entanto, outra lei que entrou em vigor em 2025 reduziu o prazo em que os políticos ficam inelegíveis para no máximo 12 anos. O texto do ano passado determina que o prazo de inelegibilidade começa com a condenação por um colegiado e será de 8 anos a partir de então, o que antecipa a contagem de prazo e reduz o tempo em que o político fica inelegível. Se houver outras condenações posteriores, a soma do período em que o candidato não pode concorrer a cargos eletivos deve ser limitado a 12 anos. No entanto, a lei mais recente prevê exceções a essa regra mais branda. Se a condenação ocorrer por crimes de maior gravidade, como lavagem de dinheiro, tráfico de drogas, terrorismo ou outros crimes hediondos, continua a valer a regra antiga. Inelegibilidade de 8 anos contados a partir do cumprimento integral da pena. A lei aprovada em 2025 foi contestada pelo partido Rede Sustentabilidade no Supremo Tribunal Federal. A legenda alega que o mérito do texto aprovado na Câmara foi alterado pelo Senado, mas o projeto não retornou para a análise dos deputados, como determina a Constituição. O partido também sustenta no processo que o abrandamento das regras permite o retorno de políticos condenados por crimes graves à vida pública prematuramente. O deputado Chico Alencar, do PSOL do Rio de Janeiro, que já estava na Câmara na época da aprovação da lei da ficha limpa, defende que os ministros do Supremo decidam pela restauração do texto aprovado em 2010.
20: A lei é boa, ela é eficaz relativamente. Teria que retirar e derrubar esse facilitário, inclusive o tempo de inelegibilidade, que foi reduzido recentemente através do próprio parlamento. Então, voltar à sua formatação original seria muito saudável. Eu espero que o Supremo Tribunal Federal decida com olho num preceito constitucional, que é a integridade, que é a ética pública, que é a qualidade da representação, a partir desse princípio constitucional da impessoalidade, da publicidade, da ética, da honestidade.
18: Um pedido de vista do ministro Gilmar Mendes, em maio deste ano, suspendeu o julgamento da ação no Supremo Tribunal Federal. Antes da interrupção da análise, a relatora do processo, ministra Carmen Lúcia, já havia votado a favor da manutenção da lei da ficha limpa de 2010 nos principais pontos contestados pela rede. O único ministro a votar depois da relatora foi Luiz Fux, que concordou inteiramente com o voto de Carmen Lúcia. Da Rádio Câmara de Brasília, Maria Neves.
21: Segurança Pública.
15: André Fufuca, do PP do Maranhão.

0: Eventual.
1: Ercílio Coelho Diniz, do MDB de Minas Gerais, apresentou o projeto que cria a Política Nacional de Prevenção à Violência contra a Mulher por meio de monitoramento preventivo de risco. A proposta prevê a identificação e o acompanhamento de situações de alto risco antes da ocorrência do crime.
0: O texto de Ercílio Coelho Diniz sugere a integração entre órgãos públicos e a criação de um Banco Nacional de Dados Estatísticos. Em casos de alto risco, o projeto permite medidas como monitoramento eletrônico do agressor e atendimento psicossocial prioritário.
1: Euclides Petersen, do Republicanos de Minas Gerais, é autor da proposta que facilita a responsabilização por crimes de violência patrimonial contra mulheres em situação de violência doméstica e familiar. A medida abrange casos de destruição, subtração ou retenção de bens, valores e documentos.
0: Pelo texto, esses crimes passariam a ser processados por ação penal pública incondicionada, sem necessidade de representação da vítima. Euclides Petersen explica que a mudança reduz os mecanismos de coerção que podem dificultar a denúncia e a responsabilização dos agressores.
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3: Votação.
1: O plenário da Câmara pode votar projeto que estabelece idade máxima de 15 anos para táxis. A proposta prevê também linhas de crédito para compra de carros novos, como informa o repórter Antônio Vital.
4: Ganhou um regime de urgência e pode ser votado a qualquer momento no plenário da Câmara projeto que define limite de 15 anos de idade para veículos usados por taxistas. A proposta apresentada pelo deputado Dr. Luizinho, do PP do Rio de Janeiro, também cria linhas de financiamento público para a compra de táxis novos. Para o autor do projeto, a lei atual não estabelece critérios claros sobre a idade máxima dos veículos, nem prevê mecanismos de apoio financeiro para a renovação da frota. A justificativa para a proposta é de que a renovação da frota de táxis dá mais segurança para passageiros e motoristas, reduz a emissão de gases do efeito estufa e estimula a profissionalização dos taxistas. O projeto prevê que o governo federal ofereça linhas de crédito específicas para taxistas autorizados. O texto não estabelece as condições de financiamento, que serão definidas por um regulamento específico, mas prevê prazos de pagamento de até 15 anos. O regime de urgência para o projeto foi criticado por deputados do Novo e do Missão. Para a deputada Adriana Ventura, do Novo, de São Paulo, é preciso definir quem precisa de carros novos e as linhas de crédito podem ter impacto nos bancos públicos.
5: Outros aspectos são importantes, principalmente como está o estado de conservação. Eu, por exemplo, eu ando num carro que tem 14 anos de uso e ele está ótimo, maravilhoso e está tudo certo. Agora outros com 14 anos talvez não tenha. Então a gente acha que esse projeto, que a criação de linhas de crédito subsidiadas por instituições financeiras oficiais, transfere risco para o setor público.
4: Já deputados da base do governo votaram a favor do regime de urgência, como explicou a deputada Érica Cocai, do PT do Distrito Federal.
6: Este projeto, ele fala da idade máxima do veículo. É bom que se tenha a noção de que são veículos que rodam bastante, então, portanto, tem uma alta quilometragem. É diferente de um veículo que é usado de forma esporádica. Ao mesmo tempo, tem um financiamento para essa renovação da frota. Isso significa modernizar o serviço e, ao mesmo tempo, valorizar os taxistas.
4: Com o regime de urgência, o projeto que define limite de 15 anos de idade para táxis e cria linhas de financiamento para veículos novos pode ser votado diretamente no plenário da Câmara sem passar pelas comissões permanentes da Casa. Além do projeto, aguarda a votação pela Câmara e pelo Senado, medida provisória que prevê o financiamento de veículos novos considerados sustentáveis por taxistas, motoristas de aplicativo e cooperativas. Ou seja, os motores precisam ser elétricos, híbridos, a etanol ou flex. Da Rádio Câmara, de Brasília, Antônio Vital.
3: Música.

0: Lucas Ramos, do PSB de Pernambuco, defende o aumento do limite de receita para que transportadores autônomos de cargas possam ser enquadrados como microempreendedores individuais. A proposta eleva o teto anual de R$ 251 mil para R$ 400 mil e prevê atualização automática pelo IPCA.
1: Relator da matéria na Comissão de Indústria, Comércio e Serviços, Lucas Ramos avalia que a mudança torna o limite mais compatível com a realidade econômica dos caminhoneiros. O deputado reitera que os custos do setor também sofrem os efeitos da inflação.
2: Agricultura.
0: Zé Adriano, do PP do Acre, defende a aprovação de projeto que autoriza até R$ 20 bilhões para linhas de crédito destinadas à quitação de dívidas de produtores rurais afetados por perdas sucessivas. Ele informa que a medida inclui prejuízos sofridos entre 2020 e 2025.
1: O projeto de Zé Adriano retoma com ajustes o que estava previsto em medida provisória que perdeu a validade em fevereiro deste ano. O deputado argumenta que a renegociação das dívidas vai permitir que os produtores continuem a atividade agropecuária.
0: Júnior Ferrari, do PSD do Pará, apresentou projeto que aumenta as penas para quem falsificar, adulterar ou manipular ilegalmente alimentos. De acordo com o texto, a pena passa para reclusão de 10 a 15 anos, além de multa.
1: Júnior Ferrari alega que casos de contaminação e uso de componentes impróprios para o consumo têm se tornado mais frequentes. Para o deputado, a adulteração intencional de alimentos merece penas equivalentes às previstas para a falsificação de medicamentos.
2: Presidência.
0: O presidente da Câmara pediu que a população acompanhe o trabalho parlamentar ao longo do mandato e não apenas no momento do voto. Hugo Mota participou de uma premiação em Brasília, como informa a repórter Silvia Munhato.
3: O presidente da Câmara, Hugo Mota, pediu que os cidadãos acompanhem as atividades parlamentares em todos os anos de cada mandato, para que a avaliação não seja feita apenas na época das eleições. Ele ressaltou a importância dessa fiscalização em cerimônia do Prêmio Congresso em Foco 2026.
4: O que queremos dos nossos representantes? O que faz um bom deputado? O que define uma boa senadora? Perguntas como essas não podem ser feitas apenas de 4 em 4 anos, no momento do voto.
3: O Prêmio Congresso em Foco busca o reconhecimento dos parlamentares mais bem avaliados pelo público em geral e por especialistas. Mota afirmou que, como qualquer pessoa, os políticos também gostam de ter o trabalho reconhecido. Para a fiscalização do trabalho parlamentar, Hugo Mota explicou que a Câmara dos Deputados torna público todo o processo legislativo, como exige um sistema democrático. Para o presidente, cada cidadão terá uma maneira diferente de avaliar o que faz um bom parlamentar, porque são vários os pontos de vista. Mas diz que o importante é que isso não impeça a construção de consensos.
4: O parlamento existe para dar voz às muitas e legítimas divergências em nossa sociedade, mas também para que não percamos de vista o nosso senso de fraternidade. A ideia de que o futuro de cada cidadão está atrelado ao de todos os outros.
3: Os vencedores do prêmio Congresso em Foco 2026 podem ser conhecidos na página do Congresso em Foco na internet. Da Rádio Câmara de Brasília, Silvia Munhato.
2: Trabalho.
1: Alexandre Guimarães, do MDB do Tocantins, apresentou o projeto que regulamenta as premiações em rodeios, festas do peão e eventos competitivos. A proposta obriga os organizadores a divulgar previamente os valores dos prêmios, as formas de pagamento e os critérios de distribuição.
0: Alexandre Guimarães alega que muitos participantes viajam, pagam inscrição e têm despesas com transporte e alimentação e, no final, o prêmio não cobre os custos. Para ele, a medida promove mais segurança jurídica, fortalece a transparência nas relações e valoriza os profissionais do segmento.
1: Termina agora o jornal Câmara dos Deputados, produzido pela Rádio Câmara, com trabalhos técnicos de Wellington Teles e apresentação de Val Monteiro e Luciana Vieira. Uma boa noite para você.
0: A Voz do Brasil está de volta na segunda-feira. Boa noite e bom fim de semana.
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7: Sabia que para os budistas e hinduístas ortodoxos, a sexualidade é inconveniente? O sexo não é bem visto por desgastar energias. Em compensação, nos tantras budistas e hinduístas, a sexualidade aparece como fonte de energia espiritual, sob a condição de se conseguir dominá-la em vez de ser dominado.
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6: Hora certa. 22 horas e 7 minutos.

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4: Sabe como surgiu o pão? O nascimento do pão está ligado ao surgimento da própria agricultura, há mais de 12 mil anos, quando plantas com grãos começaram a ser cultivadas. A cevada foi o primeiro cereal plantado pelo homem, e por isso, muitos consideram que era a matéria-prima dos primeiros pães. Mas foram os egípcios, em 1800 a.C., que descobriram como fazer um pão macio e saboroso.
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0: 23 horas em ponto.
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4: Você sabia que o Moca é um dos mais saborosos tipos de café? É feito a partir de um tipo raro de grão. Ocorre quando apenas uma semente forma-se dentro do fruto do café. E o único grão concentra todo o nutriente da polpa do fruto, por não ter de reparti-lo com outro grão. Assim, fica com sabor mais concentrado e seu formato regular permite uma torrefação mais uniforme. Os mocas são conhecidos ainda como frutos machos ou caracóis.
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0: 23:26.
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4: Sabe como surgiu o pão? O nascimento do pão está ligado ao surgimento da própria agricultura, há mais de 12 mil anos, quando plantas com grãos começaram a ser cultivadas. A cevada foi o primeiro cereal plantado pelo homem, e por isso, muitos consideram que era a matéria-prima dos primeiros pães. Mas foram os egípcios, em 1800 a.C., que descobriram como fazer um pão macio e saboroso.
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0: 23:54.
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4: Você sabia que o Moca é um dos mais saborosos tipos de café? É feito a partir de um tipo raro de grão. Ocorre quando apenas uma semente forma-se dentro do fruto do café. E o único grão concentra todo o nutriente da polpa do fruto, por não ter de reparti-lo com outro grão. Assim, fica com...

0: jambu, frutos machos ou caracóis.
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0: 4:57. 4:57, a partir de agora está no ar o Sabadão Sertanejo com a graça de Deus, o Todo-Poderoso, Onipotente, o Senhor do céu e da terra. Nós estamos chegando para fazer mais uma edição do Sabadão Sertanejo. Por isso, muito bom dia para você que já sintoniza as ondas da Rádio Grande Rio FM, empresa de comunicação do grupo Moacir Andrade, sobre a responsabilidade dele. Moacir Andrade Filho, o Bola. Por isso, muito bom dia pra você.
1: A gente tem muita esperança.
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sintonizando as ondas da nossa grande RFM, é a nossa 99.1. Olha, coisa boa, viu? Muito obrigado pelo carinho da escuta. Já tem muita gente conectando o seu aparelho aqui na nossa 99.1. E nós queremos agradecer demais a você de perto ou de longe que sintoniza o nosso sabadão sertanejo. Eu sou Sérgio Melo e com você estou até às 9 da manhã.

Passando você que tá no campo, no interior, na zona rural, obrigado minha gente, acordando cedinho para cuidar da plantação, da criação, para cuidar da lida, da vida, muito bom dia, o pessoal do Pé de Serra aí, espalhado por todo esse Baixo São Francisco, pelo Agreste Sertão, muito bom dia, meus amigos motoristas, pegando as estradas da vida, ó, vai com Deus, vai devagar, porque madrugada tá linda demais, lua brilhando, rapaz, que

0: Muito bom dia, meus amigos médicos, enfermeiros, técnicos de enfermagem de toda a região. Olha só, o galo já tá cantando, comunicando mais um amanhecer chegando. Muito bom dia.
1: Nossa gente.
0: Agora foi exatamente 5 horas e 1 minuto e sem muito blá blá blá. Vamos começando o Sabadão Sertanejo, tocando as modas que as outras rádios têm vergonha de tocar. Vamos começando com o Tonico Tinoco. Pois é, rapaz, essa dupla incrível que marcou época, né? Que marcou muita geração no campo sertanejo, por isso... 5 e 1 da bem cedo, como fala o Matuto.

0: Tonique Tinoco, bom dia, minha gente. Já são 5:01 da batina. Acorda, tá na hora de acordar.
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acordando. Eita, cheiro de café no fogo de lenha. Escuto do outro lado, olha. Eita, amanhecer caipira do rado alagoano. Vai acordando, 5:05 da matina. Esse é o nosso sabadão sertanejo. Mais um clássico do sertanejo. Tristeza do Jeca. Exatamente.

8 da manhã, nós temos aí Zico e Zeca cantando pra nós exatamente a cantiga Tristeza do Zeca, no Sabadão Sertanejo. Temos aqui exatamente o Torrinha e o Canhotinho cantando para nós Divino Espírito Santo. Sim.

Pois é, o nosso Torrinha e também o Canhotinho cantou pra nós. Salve o Espírito Santo no nosso Sabadão Sertanejo. Bom dia. Mais um clássico da música sertaneja. Abraçando você, ouvinte amigo, que já sintoniza as ondas da nossa rádio Grande Rio FM. Tem ele, Lourenço e Lorival, no Sabadão Sertanejo. Como eu chorei, viu?

Beleza, Lourenço e Lorival no Sabadão Sertanejo. Agora são 5h16 da matina, 5h16. Muito bom dia, obrigado pelo carinho da escuta.

Vamos trazer música, vamos trazer aqui o nosso primeiro bloco de comerciais. 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

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Bom dia, meu compadre Anísio da Perucaba, espalhado por esse meio de mundo, na lida do dia a dia, mas sempre ouvindo o Sabadão Sertanejo. 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

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Bom dia, meu compadre Edivaldo Muniz, sintonizado com o Sabadão Sertanejo. 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Olha só, né? A partir do próximo sábado temos mais um anunciante aqui, que é o... 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Hoje aqui, né? A gente tá aqui com probleminha com Wi-Fi da Grande Rio. Talvez você tá tentando falar com a gente, tá conseguindo, mas vou tentar aqui exatamente deixar aqui tudo ok, tá certo? Agora são 5h23 da Batina, 5h23. Bom dia para você. Deixa eu falar para você que amanhã acontece a Cavalgada da Amizade do meu compadre Tiago da Flecheira, saindo aí às 11 da manhã do povoado Flecheira, indo em direção, quase que não sai, né? Em direção ao povoado Barra do Intiúba. Então você que gosta da cavalgada aí, que gosta de exatamente cavalgar com o cavalo, da festama, vai ter amanhã cavalgada. Deixa eu pegar aqui. É o contato do meu compadre Claudiano, já encontrei. Deixa eu localizar aqui pra gente poder falar os detalhes de pronto, já encontrei. Cavalgada da Amizade, povoado Flecheiras, em Porto Real do Colégio, dia 30 de agosto. Portanto, amanhã, saindo do povoado Flecheiras, destino ao povoado Barra do Intiúba, às 11 da manhã, viu? Percurso acompanhado por Alonzoa e Arizoa. Atrações da noite será com o grupo JJ, Paulo Vaqueiro e Lucas Passos. Organização dessa cavalgada da amizade vai ser, sabe de quem? Vai ser organização, apoio do Grupo da Amizade, e o apoio total Tiago da Flecheira e vereador Belchior Lira e a comunidade local. Então amanhã, dia 30 de agosto, acontece aqui exatamente a grande cavalgada.

Monteiro cantando pra nós, Festa da Vaquejada no Sabadão Sertanejo, são 5h25, 5h25, muito bom dia pra você, Sabadão Sertanejo, agora são exatamente 5h25 da batina, como dizia o nosso saudoso Zé do Rojão. Cadê aqui a música, Sérgio Melo? Eita, esse negócio aqui é chato pra caramba, viu? Vamos lá, Alcimar! Festa da Vaquejada, bom dia, 5h25.

0: Um dia 5:28 da manhã, bom dia minha gente, ó. Cheguei a abraçar o pessoal que tá na sintonia conosco aqui, bom dia para o Oswaldo Santos, bom dia Sérgio Melo, um ótimo salve para todos nós. Obrigado meu amigo Oswaldo, para você também. Vamos lá, Zé Padeiro, bom dia Zé.
1: Bom dia Sérgio Melo, tá falando aqui, é só Zé Padeiro, rapaz, bom trabalho aí, meu amigão. Tô escutando você aí, rapaz, seu programa, esse é o programa muito bom. Quero que você bota a música de Zé Camaluciano, bem bonitinho para mim aí.
0: Ok, irmão.
1: Vou mandar meus amigos aí, viu? Mandar alô aí para o Chama na Bota, Cid Carroceiro, o Roberto, Jéssica, Cal, tá certo? Selma, Moisés, Zé Aida Tapuranga, o Ailton. Vou mandar alô aí pro seu João da Macaxeira, rapaz. Vou mandar alô aí pra todos meus amigos aí, viu? Vou mandar pro Pato Broco, vou mandar para o seu Lula do Peixe, vou mandar para o Agnaldo Pão. E o Cido Carroceiro, meu amigo de Sergipe, rapaz. Meu grande amigão, rapaz. Certo? E eu tô torcendo também que o Marizão melhore, que melhore, já tá com uma boa melhora. Tá escutando aí o programa do Dr. Silva e dando entrevista aí. Ele falando por celular, né? E eu quero com fé em Deus ele ficar bom aí, rapaz. Quando ele ficar bom, Sérgio, eu vou fazer a visita dele aí lá em Sergipe. E vou trabalhar aí, meu amigo. Mandei um alô aí pra minha esposa Lourdes. Gugu, o Alisson e o Cássio, tá certo? E a Cássia. E Chama na Bota, Sérgio Melo.
0: Ok, obrigado, ó, pessoal. Quero que faça aqui só um acordo com vocês, né? Pedir a vocês que nós possamos hoje ser breve, porque nós temos hoje a propaganda eleitoral, né? Então vai pegar quase 30 minutos do programa. Então eu quero pedir muito a todos os ouvintes, né? Sua mensagem seja muito objetiva na ligação para a gente poder conseguir atender todo mundo, tá certo? Vamos ao telefone. Alô, telefone, bom dia.
2: Bom dia, Sérgio Melo, meu filho. Que satisfação estar aí agora falando com você, rapaz.
0: Obrigado, seu Amadeu. Fica à vontade, um sabadão sertanejo.
2: E o senhor, como é que vai com a minha família? Vai bem?
0: Tudo bem, graças a Deus, viu?
2: Eu estou aqui, rapaz, na mercê de Deus, eu rogando a Deus também pela nossa paz, pela nossa saúde, rogando também a Deus pela a paz e a saúde de Marizão, que Deus proteja ele, né?
0: Sim, com certeza.
2: A dona Josefa está aqui, Magiló, mandando um forte abraço para você.
0: Grande abraço, dona Josefa.
2: Rogando a Deus também pela paz da saúde da a minha filha Núbia e família. Cido Carroceiro, Bigode de Aço, né? A grande amiga, a Lu de Igreja Nova, Eliane de Arapiraca, que nessas alturas, eu acho que ela viajou para Arapiraca, né? Maria da Canoa de Cima, também a igreja, esse povo bom, o Souza, o Aparecido, né? O Roberto, o Gino Valcatu de Penedo, esse povo bom, meu amigo, que sempre está com você, a Beatriz, né? Sua mamãe Iracema e todos que ouvem essa grande emissora, né? A dona Petrúcia e Penedo, Eliane Roberto também. E esse povo bom, meu querido, que está ali ouvindo, né? Esse povo bom que aí de Penedo, essa terra maravilhosa, que Deus conceda a você com a paz. Rogando a Deus também pela saúde, dona Josefa também, que ela está precisando das mercês de Deus. E aqui estamos vivos com as mercês de Deus, precisando de muita paz. Muita paz e que as graças de Deus cubra nós com o seu manto sagrado, viu, meu querido? Giló está aqui também, tomando um café. Ele disse que você está devendo aqui uma visita a gente aqui, viu, Sérgio?
0: Rapaz, esse verão eu vou tirar um dia para visitar vocês, tá certo?
2: Viu, rapaz? E estamos aqui abraçando o Cido Carroceiro, Ana de Cobrinha, Chica, esse povo bom que está ouvindo essa grande emissora. Que Deus proteja o proprietário dessa grande emissora que faz esse programa socialmente para o povo, a Grande Rio, a Voz do Povo, que faz um programa dedicado para a sociedade. Um bom dia, meu amigo, que Deus lhe abençoe e felicidade. Viu? Tchau, um abraço, viu?
0: Ok, seu Amadeu, obrigado pela participação no Sabadão Sertanejo. Agora são exatamente 5:33. Esse foi o seu Amadeu, diretamente lá de Sítio Lages, município de São Francisco. Pessoal, então, como eu estava falando, vamos ser breve, porque eu tenho hoje a propaganda eleitoral gratuita, então vai ter que precisar, não. Vai obrigatoriamente quase 30 minutos do Sabadão Sertanejo. Então, ó, ligação rápida, mensagem breve pra gente poder atender todo mundo, tá certo? Olha só, bom dia, Sérgio Melo, aqui é a Valéria da Travessa João Ramalho, já estou ligadinha ouvindo o seu maravilhoso programa. Hoje eu gostaria de ouvir Vitor e Léo, a música oferece para o esposo dela, que é o Alexandre, a filha Maria Vitória, para os pais Antônio e Luzia, a irmã Givaneide do povoado Marizeiro e todos os ouvintes da Grande RFM, um abraço. Obrigado, minha amiga Valéria, toco na sequência, já tá aqui na agulha, Zezé de Camargo e Luciano, que é o vídeo musical aqui do Zé Padeiro, e tem Vitor e Léo, tá certo? Vamos lá, Roberta, é o Roberto ou é a Jéssica? Vamos lá, vamos lá, vem que tá, bom dia, ouvinte.
3: Bom dia, Sérgio Melo. Oi. Bom dia, saúde e paz pra nós todos.
0: Amém.
3: Quero mandar um abraço pro nosso amigo Zé Padeiro, nosso amigo Cid Carroceiro, seu Amadeu, um abraço a todos, saúde, felicidade e até dia 8.
0: Beleza, meu irmão.
3: Tudo salvo, tô na escuta.
0: Obrigado, Roberto, pela participação, viu? Grande abraço a você e toda a família. Vamos lá, meu amigo Bigode Aço, bom dia.
4: Bom dia, meu amigo Sérgio Melo. O Bigode de Aço já tá ligadinho aqui, viu? Nessa grande rádio aí, é a Grande Rio de Penedo. Um bom dia para você e para toda a sua família. Quero mandar um bom dia aqui pro meu amigo Cido Carroceiro de Chapuatã, que venceu o Amadeus aí no povoado Lague, seu Amadeus, Dona José, Adriano Fio, Adriano Venro, meu amigo Giló, a Sueli, para tudo da família do seu Amadeus, viu? E aí nas Alagoas, estão aí com a minha amiga Núbia, aí na Ilha da Janta, aí essa turma boa aí de Vista Alegre, município de Guerra Nova, para todos aí de Vista Alegre, seu Zé Tuim, Dona Maria José, seu Zé Vivana, para todos, hein? E aí de Guerra Nova, seu João da Colônia, a minha amiga Lu, também aí essa turma boa da Canoa de Cima, Canoa de Baixo, para todos aí, viu? E eu vou lhe pedir uma música para você tocar aí pro Bigode de Aço, viu? É o Leco e o Robertinho, meu velho pai, viu? Você tocar essa música aí pro seu amigo Bigode de Aço. Essa
0: ok, obrigado.
4: Boa grande, também, aí povoado Mata, essa galera boa da povoado Mata, Dona Maria de Mauro, para todos, viu? E também pro Hermino aí, né, no povoado Mata, e todo mundo, viu, que tá ligado, Bela Vista. E você toca essa música aí pro Bigode de Aço, meu amigão. Um bom dia pra você e um bom trabalho.
0: Beleza, meu Bigode amigo, de Aço, obrigado.
4: Do povo Aducato, sempre tá ligadinho, viu?
0: Pela participação no Sabadão Sertanejo.
4: Meu pai, meu amigão.
0: Pois é, aqui é assim, viu? Demorou, o pessoal já vai empurrando mesmo. Alô, telefone, bom dia.
5: Bom dia, doutor compadre Sérgio Melo.
0: Bom dia, meu irmão. Fique à vontade no Sabadão, são 5h36.
5: Ah, então, viva Deus, agradecer ao arquiteto lá de cima, nosso bom Deus, né? Rapaz, aí o seu programa, graças a Deus, é que nem coisa de pegar, viu?
0: E é, né?
5: É ligeiro, aqui tem que ser ligeiro, viu?
0: Ah, porque senão pode só ficar empurrando uns aos outros. Vamos lá, cuida.
5: A semana passada eu recebi os empurrões aí do Giló, né?
0: Foi.
5: Mas eu disse aí que eu tava desfigurado em Deus primeiramente, né? Minhas moletas, viu?
0: Entendi.
5: Eita, Deus amado. Bom dia aí. E como é que tá a vossa lente e a família, meu querido?
0: Tudo na paz, graças a Deus.
5: Ana Beatriz, aí, esposa e família, né?
0: Tá tudo bem, graças a Deus.
5: Graças a Deus. Então, um abraço a esse irmão Lagoano, né? Abraço aí nosso amigo com Madnuga aí na Ilha da Santa. Tá o Sebastião, com Madnuga. Ao senhor da Colônia. Ao compadre Nato do Povão, rapaz, que sempre tá aí nas famílias, viu?
0: Grande abraço ao
5: Roberto, que acabou de falar, viu, Roberto? Aquele forte abraço também pra você, Roberto. A Independência, né? Aí os irmãos Lagoano, com Madnuga, Luzinha Nova, Inteira Nova. Hoje você toca aquela música de o Último Julgamento com o Mulheres é Rico, viu?
0: Ok, toco na sequência já, viu?
5: E daqui a pouco, sim, também tem a nossa amiga Dona Petrúcia, rapaz. Dona Petrúcia aí, Penedo. A todos os irmãos Lagoanos, Souza de Borra de Santiago, o Aparecido de Cid Ponto, né? Esses irmãos Lagoanos, o Líder do Peixe também, né, rapaz? Que sempre tá aqui na caminha, meu amigo Marizão. E vamos rezar aqui dia dele pela saúde dele. A saúde também da Dona Josefa também que tá prestando, né? Esses amigos aí que tá tendo nossa sintonia, nossa amiga também é a Liene. A Mirapiraca, a Nazirene, o Corrozinho, que nunca mais falou aqui em Itabi, né? Só uma vez em família, aos amigos aqui de Topiá, né? A todos os amigos que eu ouvi, Neópolis, Nova Genoura, Igual de Sábio em Santana e São Francisco, saúde, meu amigo Marijão, amado Romildo, a todos que fazem parte do programa, que Deus abençoe, viu?
0: Beleza, meu amigo, obrigado pela participação no Sabadão Sertanejo, oi.
5: Sério, rapaz, não pode ficar, tá me ligando, já ia tomar um bujão de orelha, viu? Sabe quem?
0: Diga aí.
5: Nossa amiga com Mariana e com o padre Chico aqui na roça, rapaz, com duas garrafas de café, viu?
0: Então, grande abraço ao Chico e a Ana aí no povoado.
5: Com o padre Chico e com a Mariana, viu?
0: Beleza, Cido, obrigado pela participação.
5: Alô, meu irmão. Forte, Matheus, aquele forte abraço.
0: Pois é, tem mais um ouvinte comigo, ó. Vou fazer colocar mais aqui, mais um ouvinte, pra gente poder trazer as músicas e tudo dá tempo, né? Só lembrando o pessoal, a gente vai, hoje vai ser mais breve, gente, né? A gente vai entrou já a propaganda eleitoral e vai ser quase 30 minutos de sabadão, viu? Então precisamos ser bem breve. Vamos lá, bom dia, Núbia.
6: Bom dia, Sérgio. Que Deus abençoe nosso dia hoje sempre, que nós tenhamos um dia abençoado, um sábado abençoado com a presença de Deus e do Divino Espírito Santo. Deus está no controle de tudo. Quero que você passe para mim a música de Paula Borges, Trio Paradadura nos Braços de Deus. Ofereço para você e toda a sua família, também vai para o meu esposo Ailton e minha família, vai para o meu pai Amadeu de São Francisco, minha mãe José e família, Cleber Murilo Neópolis e família, vai para Alcide Jabotão em família, meu primo Vadecino Crasto e família, vai para minha amiga Rosiene na Vila Santa Clara, em Peneda, Dona Petrúcia, vai para Dona Cícera, vai para minha amiga Marisa no povoado Penedinho, vai para a Lu, a Dona Luzinete, o Manoel, esposo dela, vai para o tio João da Colônia e vai para todo mundo, Bigode de Aço, para todo que está escutando esse programa maravilhoso. Que Deus abençoe nosso Deus de sempre, Sérgio.
0: Beleza, Núbia, obrigado pela participação no Sabadão Sertanejo. Vamos lá, coração em pedaços, Zezé de Camargo e Luciano, já para ter os nossos ouvintes.

Zezé de Camargo e Luciano, pra o Zé Padeiro, Pedro Musical, abraço aqui o Jerônimo, bom dia Sérgio Melo, tô ligado aqui meu amigo no Ouro Verde, obrigado Jerônimo, grande abraço a você.

0: Beleza, bom dia, Dário.
1: Bom dia, Sérgio. Manda um alô pra Coab, Sérgio. Manda um alô pra Ponta Mufina, Sérgio. Tabula do Barreirito, Sérgio.
0: Beleza, meu amigo Dário, toco na sequência Barreirito, tem agora Deus, Eu e no Sertão. Quem foi que pediu aqui a música? Foi a Valéria, né? Deixa eu ver aqui, Conchucou Feliz, foi a Valéria. Exatamente. Chuva dessa música para o seu Abadeu, Giló, Dona Josefa, toda essa turma incrível aí na sintonia do Sabadão Sertanejo. 5h44.

0: Zé Vito e Léo num sabadão sertanejo pra nossa ouvinte Valéria, até de quem também é o Selma Deu, a Sandra Josefa, o Irã, o melhor Irã, não, o... É, o Giló, o Adriano, toda essa turma aí sintonizada com o sabadão. Vamos lá agora, Perucaba. Bom dia, meu amigo Irã, da Perucaba.
1: Bom dia, Sérgio. Bom dia. Irã, Perucaba. Gostaria de pedir a música de Reginaldo Roça, garçom. Ofereço pro meu pai, pro meus irmãos, o Edivaldo Perucaba, Marcos da Padaria, que todos estão ouvindo. E a sala do Edivaldo, o Marivan, tá bem melhor, graças a Deus. Vai ficar bom, se Deus quiser. Tchau, fico com Deus, tudo bom.
0: Beleza, Irã, pede uma música sertaneja, meu compadre Irã, vai tocar pra você com muita alegria. Vamos a Arapiraca, bom dia, Eliane.
2: Sérgio, bom dia, Eliane, né? Gostaria de ser pedida com a música de Zezé. Eu acho que é aquela, qualquer dia eu pego a estrada, né? Ofereço para minha esposa Ailton, meu filho Elton, em Campina, minha filha Williana, meu neto Wesley, Gabriel, meu Gabriel, sou Amadeus e família, Cido Carroceiro e família, Valdeci e família, Lilo do Peixe e Roberto de Penedo. Estou indo aqui na estrada, né, Sérgio, para Campina visitar meu filho, mas sempre ouvindo o teu programa. Bom dia, aqui é LN de Arapiraca.
0: Beleza, LN, olha só, né, isso que é ouvinte, né? Olha, LN, fala onde você já está aí, espalhada por esse meio do mundo, viajando, mas ouvindo sabadão. Obrigado pela carona, vai com Deus, boa viagem, que você tenha, faça uma boa viagem aí e possa fazer muito bem para o seu filho, tá bom? Grande abraço aqui, ó, abraçar aqui o meu amigo Laudécio. Bom dia, Sérgio Melo. Toca o Missato, tocando em frente. Obrigado, meu amigo. Obrigado a você. Vamos agora a Canoa de Cima. Obrigado a você, meu amigo Laudécio, pela participação. Seu Manuel Adalto. Bom dia, seu Manuel Adalto.
3: Bom dia, Sérgio Melo. Quem tá falando aqui é Manuel Adalto, do povoado Canoa de Baixo. Sérgio Melo, graças a Deus, eu gostaria que você passasse hoje Teodoro e Sampaio. Ofereço para a minha família, principalmente para você.
0: Obrigado, Simone Adalto.
3: Lude Igreja Nova e Núbia de Adazanta. Para todos os ouvintes, viu?
0: Ok, obrigado, Simone Adalto, pela participação no sabadão sertanejo.
3: Ele traga de volta pra casa.
0: Amém, Semana Adalto, meu velho pai, Léo Crioto e Robertinho. Fomido musical do Bigode Aço. Agora são 5h49 no Sabadão Sertanejo, que é pancada.

0: Pois é, meu velho pai, com Léo Canhoto e Robertinho, lindo musical aqui do Bigode Aço, sintonizado com o Sabadão lá em Pindoba, Sergipe.
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0: Abraço aqui todos os meus ouvintes aí em Sergipe, meu amigo Marizan, cara, saúde pra você, viu? Boa recuperação. Já está dando tudo certo, viu?
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0: 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Vamos ao nosso WhatsApp, esse sabadão é pancada. Bom dia, ouvinte. Aqui a audiência garantida de canto a canto. Bom dia, ouvinte.
1: Bom dia, Sérgio Romero.
0: Bom dia.
1: Sou da Roda Esperança.
0: Ô, meu irmão, obrigado, viu?
1: Aí, a música de qualquer um, de Sérgio Reis.
0: Sim.
1: Um abraço, garotinho.
0: Falou, meu irmão.
1: Final de semana.
0: Obrigado pela participação no sabadão sertanejo, né? Ele foi muito objetivo. Obrigado, ouvinte. Vamos lá. Tem aqui mais vídeo comigo. Vamos lá. Aguinaldo Ponzeiro, bom dia, Aguinaldo. São dois áudios. Vou colocar só um, viu, Aguinaldo? O tempo tá hoje, é ouro, meu irmão.
2: Bom dia, Sérgio Melo.
0: Bom dia,
2: Sérgio. Aqui quem está falando é Aguinaldo, Sérgio. Aguinaldo Ponzeiro.
0: Ok, Aguinaldo.
2: Sérgio, eu quero que você passe para mim aí o Menino da Canoa, viu? Não esqueça não. Sérgio, eu queria que você passasse umas 6 horas, Sérgio. Só, ué. Eu queria que você passasse umas 6 horas, que é a hora que o pessoal tá. É a hora que eu tô acordando o pessoal, que eu tô na rua. Com a minha bicicleta, vendendo meus pães e meu raguinho ali pendurado na bicicleta.
0: Muito obrigado, Aguinaldo.
2: Eu não perco um programa seu. Deus me livre de eu perder um programa seu, Sérgio. Esse programa líder
0: perca
2: de
0: não, mesmo. Perca não, senão a bicho pega pro seu lado.
2: Que pena que esse programa foi dia de sábado, mas eu queria força todos os dias da semana. Viu? Deixa eu oferecer. Quero oferecer para que o pessoal da Vila Santa Clara, o pessoal da Maria da Galinha, o Claro da Galinha, o Carlito, a Dona Fátima. Aqui o pessoal da Vila, a minha esposa Maria Luz, a Kedri, o meu amigo Lila lá no Propiá, meu amigo da Bahia, viu? Meu amigo Márcio, Barra Nacional de Fátima. Valeu, Sérgio.
0: Falou, meu irmão, obrigado pela participação no sabadão. Sertanejo, esse é o Aguinaldo Ponzeiro na sintonia. Vamos lá aqui, mais um ouvinte, professor Dalvino. Bom dia, Sérgio Melo. Quero ouvir Barreirito, a música Hipocrisia, porque fala bem claro da segunda vinda de Jesus, verdade. Se ele viesse a essa terra, como as pessoas estão hoje, iriam fazer a mesma coisa que fizeram com ele na primeira vez. Ó, Dalvino, sabe que eu concordo com você? E digo mais, quando ele vier, farão pior, né? Porque se a coisa já tá assim agora, imagina daqui a um tempo. Vamos ao telefone. Alô, telefone, bom dia.
3: Ô, Sérgio Melo.
0: Oi.
3: Desculpa mais uma vez, eu não acomodo, rapaz.
0: Vamos lá, Cido.
3: Eu esqueci de uma pessoa, porque se eu não falar o nome dele, daqui a pouco ele quer agarrar na minha orelha. Se puder tocar, eu vou ficar dando aqui essa música depois que ele vem com o Barreirito, viu? Se não tocar outra, viu?
0: Certo, meu irmão.
3: O Bigode de Aço da Vindoba, viu?
0: Pronto,
3: dá o recado. Tem que chamar Bigode de Aço, não pode chamar essa pedra de dia, não, viu?
0: É, tá certo, dado o recado.
3: Valeu, meu querido. Deus abençoe a todos nós e a todos os nossos amigos.
0: Obrigado, meu irmão, pela participação no Sabadão Sertanejo. Vamos lá de música, Último Julgamento. Vamos trazer Hipocrisia, porque eu já tenho dois ouvintes, né? Como o meu amigo aqui, deixa eu ver aqui, cadê o Barreirito, Sérgio Melo? Como meu amigo Cido Carroceiro negociou comigo e eu agradeço demais para tocar, ao invés de Último Julgamento, pode tocar Hipocrisia. Dá tempo ainda? Vamos lá. Cadê a Hipocrisia? Cadê? Ah, encontrei. Vamos lá para o Bigode de Aço, não, para o Cido Carroceiro e para o professor Dalvino, tá aí, ó. Aí eu já mando também essa pra quem? Pra o Dário da Coab. Bom dia, Sérgio Melo. Grande abraço, Dário, pra você. A turma do aí do Marizeiro, não, né? Da Coab, da Ponta Mufina, que ele sempre cobra um alô. Grande abraço a todo o pessoal. 5h58.

abração pra minha irmã Denise de Americana, tá na sintonia do Sabadão Sertanejo. Obrigado, Denise. 6 horas. Ave Maria Sertaneja, atenção meio do campo, tira o chapéu da cabeça, tira a peixeira da cintura, porque agora temos Ave Maria Sertaneja.

0: perguntas aqui, o padre Paulo Lima, que já está chegando por aqui, para exatamente fazer para nós, trazer para nós a palavra de Deus, palavra de vida e salvação. Cadê o padre Paulo Lima? Bom dia, padre. Cadê o senhor chegando por aqui e trazendo para nós a palavra de Deus?
1: Olá, queridos irmãos e irmãs, povo de Deus, você que está aí acompanhando essa programação, líder em audiência, eu convido a você um momento de parada de reflexão agora com o Evangelho para este sábado, dia 29 de agosto. Hoje celebramos o martírio de São João Batista. Para nossa meditação, hoje vamos refletir o Evangelho de Marcos, capítulo 6, versículos do 17 ao 29. Acompanhe comigo agora. O Senhor esteja convosco, Ele está no meio de nós. Proclamação do Evangelho de Jesus Cristo segundo Marcos. Glória a vós, Senhor. Herodes mandara prender João e acorrentá-lo na prisão por causa de Herodíades, a mulher de seu irmão Filipe, porque a desposara. João dizia a Herodes: não te é permitido ter a mulher de teu irmão. Quando Herodes, em seu aniversário, deu um banquete à filha de Herodíades, tendo entrado e dançado, agradou a Herodes e aos convivas. Disse o rei à mocinha: pede-me o que quiseres e te darei. E jurou-lhe: o que me pedires, eu te darei. Quero que me dês a cabeça de João Batista. O rei, tendo mandado um guarda, ordenou que trouxesse a cabeça. E ele deu a mocinha, e a mocinha deu a sua mãe. Palavra da salvação, glória a vós, Senhor. Olha, meu irmão e minha irmã, a morte de São João Batista exemplifica o que é a filósofa Hannah Arendt chama de banalidade do mal, entre aspas. O mal se torna algo banal, à disposição de qualquer um, em qualquer momento e por qualquer razão. João não é um mártir da fé, nem morreu defendendo uma causa. Morreu, sim, em consequência de suas atitudes e pregações, a fim de ver seu povo preparado para o juízo final. João morreu pregando a verdade. Pessoas normais celebravam o aniversário do rei Herodes, enquanto outras cumpriam ordens, todas sem refletir sobre as consequências de suas ações. Herodes considerava João um homem justo e santo. No entanto, mandou prendê-lo para evitar agitações políticas. A raiva vingativa de Herodíades decapitou-o, tirando-o de cena. Desça agora sobre você, a sua casa, a sua família, a bênção do Deus Todo-Poderoso, em nome do Pai, do Filho e do Espírito Santo. Amém. Fica com Deus, a gente se encontra aqui meditando a palavra do Senhor. Até lá.
0: Ok, obrigado Padre Paulo Lima pela participação no Sabadão Sertanejo, trazendo para nós a mensagem de Deus, né? Pois é, até onde vai a nossa fidelidade? A pergunta que fica é: João Batista chegou até o martírio para não negar a verdade de Cristo. A pergunta é: até onde vai a nossa fidelidade a Deus, hein? Olha que música linda! Frei Gilson com a Bruna.

0: Ok, esse é o nosso momento de fé. Que nós não tenhamos medo de nos lançar no mar de Deus, né? Olha que exemplo de João Batista. Se lançou tão profundo no mar de Deus que não mais se importou com a sua vida. Isso é a consequência de quem se lança no mar de Deus. É não mais se preocupar consigo mesmo, mas calar todas as nossas vontades para que a vontade de Deus vá se cumprindo. João Batista, que prefere ser degolado do que negar a verdade. Que palavra própria para nossos tempos. Em um mundo que parece que a mentira prevalece. Em um mundo que parece que aqueles que mentem, que enganam, se dá muito bem. João Batista vem nos ensinar hoje que mesmo que nos degolem, que mesmo que cortem nossa cabeça, ainda que sejamos tão perseguidos, que nós tenhamos a coragem de ser fiéis à palavra de Deus, aquilo que Ele ensina. E se preciso for, da nossa vida por causa dEle. Obrigado, Frei. Obrigado, Padre Paulo Lima. Você pode acompanhar também o Padre Paulo Lima através da TV Canção Nova de Aracaju, tá certo? Grande abraço, Padre Paulo Lima. Eu vou faturar, volto na sequência, mas deixa eu abraçar aqui o Júnior Santos, dá um bom dia. A Maria de Piaçabuçu, meu amigo Lira do Peixe lá em Própria, Sergipe. O Erivaldo da Bahia, é o da Bahia aqui, né? Grande abraço ao Laudécio, também a Neide de Ilha das Flores. Aí eu volto trazendo as musas da Neide, da minha amiga Núbia, da Eliene, tá certo, gente? Todo mundo que pediu as musas. Eu volto já já. Agora 6h17, a hora boa neste programa. Misericórdia.
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13: Você sabia que o Buda que conhecemos não se chamava realmente Buda?

0: atingem determinado grau de elevação moral e espiritual, se transformam em mestres de sabedoria. O Buda que conhecemos, fundador do budismo, chamava-se, na verdade, Siddhartha Gautama.
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Gente, ó, eu volto agora trazendo as musas que devendo. Vamos lá, vamos de Almissato tocando em frente, Laudécio pediu. Na sequência tem Paula Borges com o trio Parada Dura, Pássaro de Fogo, que foi a minha amiga Carla aí, sintonizado com o Sabadão no bairro Santa Luzia. Vamos colocar a Leide pra falar. Estou aqui rapidão, Almissato.

0: Flores.
1: Beleza, o Missati, que música incrível. Vamos à Ilha das Flores, bom dia, Neide.
2: Bom dia, Sérgio Melo.
1: Bom dia.
2: Gostaria que você passasse pra mim a música de Eduardo Costa, Só o Tempo Vai Dizer.
1: Ok, Neide, obrigado pela participação no Sabadão Sertanejo. Paula Borges com o trio Parada Dura nos braços do pai, foi a nossa ouvinte Núbia da Ilha das Antas que pediu, vai ouvir no Sabadão agora.

0: Brasil, Parada Dura. Acho que se colocar aqui o Agnaldo, ele falou a música aqui, eu esqueci. Vamos lá, Agnaldo, me lembra
1: bom
0: a música
1: dia,
0: aí.
1: Bom dia, Sérgio Melo.
0: Bom dia,
1: Sérgio. Aqui quem está falando é Agnaldo, Sérgio.
0: Sim.
1: Agnaldo Ponzeiro, seu amigo. Sérgio, eu quero que você passe pra mim aí, o Menino da Canoa.
0: Pronto, amor. Já encontrei, pronto, tá certo, era isso que eu queria. Vamos mais um ouvinte aqui rapidão, vamos lá, cadê a música, Sérgio Melo? Daqui a pouquinho toca sua música, Aguinaldo, ele pediu pra tocar depois das 6. Cadê aqui nosso ouvinte, a Maria de Piaçabuçu tá com a gente aqui, deixa eu ver. Cadê a Maria? Deixa eu ver, cadê aqui a mensagem, Sérgio Melo? Tem um monte de gente aqui, pronto, vamos lá. Vamos lá, meu ouvinte aqui, bom dia, ouvinte.
2: Bom dia, Sérgio Melo.
0: Bom dia.
2: Eu queria, aqui quem fala é o da Bahia.
0: Da Bahia.
2: Queria ouvir uma música de Sertãozinho Chororó, qualquer uma deles.
0: Sim.
2: Pra oferecer meus amigos, minhas amigas, Cleber Murilo, Valdeci do Castro, Marizã, estou rezando por ele que se recupere o mais rápido possível. Cido Carroceiro, Bigode de Aço, o Lila e todos aqueles que estão ouvindo o seu programa. Dona Petrúcia, tenha um bom dia, um bom final de semana, que Deus abençoe você e toda a sua família.
0: Obrigado, meu amigo da Bahia, grande abraço a você. Vamos de lá na sequência mais ouvinte, vamos lá, tem aqui o Lila do Peixe em própria Sergipe. Bom dia, Lila.
3: Bom dia, Sérgio Melo. Eu quero mandar um abraço aí pra minha amiga Eliane aí em Arapiraca.
0: Sim.
3: Meu amigo Cid Jabotão. Meu amigo Marizã. Então, Bigode de Aço. Essa turma boa aí, meu amigo. Hoje não vai dar muito tempo. A minha amiga Lu, igreja nossa, seu João da Colônia, seu Amadeus aí, aí também, né? Então, obrigado. E bom trabalho. Bom fim de semana pra todos.
0: Beleza, obrigado pela participação, meu amigo Lila do Peixe. Tem aqui a Maria de Piaçabuçu. Saímos de própria, vamos agora a Piaçabuçu. Bom dia, Maria.
4: Bom dia, César Melo.
0: Bom dia.
4: Tá aqui nós é de Piaçabuçu. Passar eu a música aí, meu velho pai. Aproveitei para todos os pais, pro meu paizinho. Viu que tá se tratando amedrontado. Aproveitei para ele, que ele gosta de escutar um radinho. Em nome do Senhor Jesus. E muito obrigado e um bom dia. Fique com Deus, Deus abençoe.
0: Obrigado, Maria, pela participação. Vamos mais um ouvinte aqui. Bom dia, ouvinte.
5: Bom dia, Sérgio Melo.
0: Bom dia.
5: Aqui é Agnaldo do Campo Redondo. Queria pedir uma música de Jean Gelvânio para oferecer a você e todos os ouvintes da área Grande Rio, viu?
0: Obrigado, irmão.
5: Fique com Deus.
0: Você também. Vamos trazer Mulher Chorona com Teodoro Sampaio para o meu amigo Seu Manuel Adalto no povoado de Canoa de Baixo, em Porto Real. Mulher Chorona, 6h39, daqui a pouco tem propaganda eleitoral gratuita.

0: Teodoro Sampaio, mulher chorona pra meu amigo lá no povoado Cano de Baixo, em Porto Real, do colégio Seu Maneu Adalto. Na sequência tem Barreirito, Me Dá Canoa pra Agnaldo Ponzeiro, depois tem Pássaro de Fogo, Só o Tempo Vai Dizer, assim, vamos tocando todas as músicas, certo?
1: Bom dia!
0: Vamos lá, Barreirito, Me Dá Canoa!

0: Beleza, Barreirito, o menino da canoa. Na sequência tem Paula Fernandes. Vídeo musical aí do Agnaldo Ponzeiro, né? Na sintonia. Vamos lá, essa pra Carla, do bairro Santa Luzia.
1: Como a primeira vez.
0: Muito bem, essa música é demais. É Paula Fernandes, 6h45.

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7: Bom dia! Vamos voltando aqui o nosso mais um bloco musical. São 8 horas 5 minutos, 8 e 5. 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Deixa eu falar aqui para você rapidão da cavalgada. Amanhã acontece no povoado Flecheiras, em Porto Real do Colégio, a cavalgada da amizade, né? Deixa eu passar para você aqui todos os detalhes da cavalgada. Vamos lá, né? Aqui não, Sérgio Melo, é outra aqui. Deixa eu ver aqui, é esse aqui, esse texto aqui. Olha só, dia 30 de agosto, saindo do povoado Flecheiras, destino ao povoado Barra do Intiúba, às 11 horas da manhã, o percurso acompanhado por Alazoa e Arizoa, tá certo? Atrações da noite será com o grupo JJ, Paulo Vaqueiro e Lucas Passo. Organização da cavalgada, grupo da amizade, apoio total Tiago da Flecheiras e vereador Belchior Lira e a comunidade local. Então, amanhã tem cavalgada da amizade. Vamos, Daniel, te cuida, coração, pedido musical aqui do meu amigo Claudinho, no povoado Salomezinho. Na sequência tem a música Um Sonhador, que foi um pedido aqui musical do Felipe, né? Ah, e tá na sintonia ouvindo o Sabadão Sertanejo. Vamos lá, Daniel.

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1: E a música do Rio QM, ofereço para você que é o acumulou da Grande Rio para a Lua, na Igreja Nova com sua esposa. E para sua esposa e para sua filha. Todos que estão vindo da Grande Rio, Sabadão Sertanejo.
2: Beleza, Claudinho de São Sebastião, obrigado pela sintonia, Claudinho. Deus te abençoe para o Felipe.

0: Bom dia, Sérgio. Como é que você está? Sua mamãe tá boa?
1: Tudo na paz, graças a Deus.
0: Sérgio, eu gostaria de ouvir a música de Andorinha Mensageira.
1: Sim.
0: Vou oferecer para o meu esposo, para o meu neto, meu genro, meu filho, minha irmã Rosiette no Bal Vermelho, minha sobrinha Débora, meu sobrinho Mike, o Rian, meu cunhado Du, viu, para todos os seus ouvintes, para sua mãe, para sua irmã, para Lu, para dona Luzinete, para todos os seus ouvintes, principalmente para sua irmã, viu, Sérgio, principalmente para você, que Jesus ilumine na sua volta.
1: Obrigado, Leida. Grande
0: que Nossa Senhora
1: você.
0: Aparecida se cubra com vosso manto. Que amém, nada de ruim amém. Aconteça com você, Sérgio.
1: Você também, tudo viu? Bom, viu?
0: Bom dia, um grande feliz sábado.
1: Pra você também, obrigado pelo carinho. Vamos lá, Rick Renner, pra Bernadette em São Sebastião, fechando o bloco musical. 8:16.

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3: Você sabia que para os budistas e hinduístas ortodoxos, a sexualidade é inconveniente? O sexo não é bem visto por desgastar energias. Em compensação, nos tantras budistas e hinduístas, a sexualidade aparece como fonte de energia espiritual, sob a condição de se conseguir dominá-la em vez de ser dominado.
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15: De volta com você e para você para mais um bloco musical dentro do Sabadão Sertanejo. E agora outro bloco musical já, né? 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

0: 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Maria, Maria Leilza, bom dia, Maria.
1: Bom dia, Sérgio. Bom dia. Eu quero falar do Eu quero que você toque pra minha música. Nossa Senhora Aparecida, pelo de meu caminho, ali da minha vida. Pra oferecer meus filhos, minhas filhas, minhas netas, meus netos, minhas netas, a minha nora, pra mim, pro meu esposo, pra mim, pra você e toda a sua família. Que Deus te abençoe, abençoe o seu dia. E bom final de semana. Toque minha música Aparecida, viu?
0: Ok, Maria Leilza, obrigado pela participação no Sabadão Sertanejo. Vamos aqui, tem mais uma pedra musical aqui? Tem. Vamos ver quem tá aqui comigo. A Bia de Igreja Nova, bom dia, Bia.
2: Bom dia, Sérgio Melo. Eu quero que você toque aquela música Sonhei com Você. Eu acho que sei de Milionário José Rico.
0: Milionário José Rico.
2: Para oferecer toda a minha família, você e todos vocês aí da rádio. E todos.
0: Obrigado,
2: aqueles
0: Bia.
2: Que estão assistindo a Grande RFM.
0: Grande abraço.
2: Tenha um bom final de semana. Tchau.
0: Você também. Vamos ao telefone. Bom dia, telefone. Cadê o telefone?
3: Bom dia.
0: Oi, com quem eu falo?
3: É, Rita, de hoje que eu mandei minha música e você ainda não olhou.
0: Você mandou a sua música?
3: Foi, Rita Andrade.
0: Ah, desculpa, Rita, não tinha visto, mas pode falar qual música quer ouvir?
3: Eu quero ouvir Folha Seca.
0: Ô, Rita,
3: eu, para oferecer os meus familiares e para você também.
0: Pede uma sertaneja aí, a Folha Seca do Amado Batista, no ritmo brega. Pode ser uma opção sertaneja?
3: Pode, qualquer uma, pode.
0: Pronto,
3: pode.
0: Vou tocar Sonhei com Você.
3: Siga o seu critério, viu?
0: Tá certo, vou tocar Milionário Zé Rico, Sonhei com Você, tá bom?
3: Pronto!
0: Dado o recado.
3: Acertou, eu gosto muito dessa música.
0: É maravilhosa, não, Milionários são, Milionários Zé Rico é incrível.
3: Mãezinha.
0: Tá certo, grande abraço, tá. Rita, obrigado pela participação. Desculpa aí, realmente eu não vi a sua mensagem, viu? Vamos lá, agora são exatamente 8h34, gente, ó, não liga mais pra pedir música, porque não dá tempo mais. Vamos apenas, deixa eu ver aqui o que tá acontecendo aqui, meu Deus do céu, né? Ah, tá certo. Deixa eu tentar, ainda tá aqui a ligação aqui, né? Vamos lá, o que tá acontecendo, meu pai do céu? Deixa eu ver aqui, Sérgio Melo, o que tá acontecendo aqui? Pronto, agora sim, vamos lá. Vou trazer ele, Milionários é Rico. Então, ó, gente, não pede mais música, não dá tempo mais tocar música, não vou mais colocar o vídeo do ar, né? Vamos lá, só a Poliana que tava aqui esperando já. Bom dia, Poliana.
4: Bom dia, meu amigo Sérgio Melo.
0: No caso, é o esposo dela, né?
4: Sérgio Melo, meu amigão, gostaria de escutar aquela música topadona, Dois Corações e uma História.
0: Sim.
4: Quero oferecer para o meu amor, Poliana, para todos os ouvintes dessa rádio maravilhosa e todos nós que fazemos aqui a loja Polipa, a loja de produto de limpeza topadona aqui na João Ramalho.
0: Ok. Tá certo, meu amigo Paulo, né, da Polimpo. Então, a gente fecha aqui a participação dos ouvintes, tá ok? A gente não vai mais colocar o ouvinte no ar, não dá tempo mais. Vou trazer Ó Senhora Aparecida, mas vou trazer logo o Sonhei com Você, porque a nossa ouvinte Rita tava esperando. Depois já toco Ó Senhora Aparecida para Maria Leilza e Dois Corações e uma História. A gente fecha o sabadão, tá certo?

você tem na sequência Gino e Gino, Ó Senhora Aparecida. Depois nós temos aqui a música Andorinha Mensageira da nossa ouvinte Leda, fechando todos os nossos pedidos musicais, tá certo? Gino e Gino.

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1: Para nossa ouvinte Leda, tem Barrilito, Andorinha Mensageira. 8h42, bom dia.

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17: Beleza, de volta para fechar o
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17: Obrigado pelo carinho da escuta, minha gente. Vou embora. Que Deus, Abraão, Isaac, Jacó abençoe sua vida e sua família. Só lembrando que nós trabalhamos também aqui em nome de Giovanni Buffet, que faz sua festa acontecer. Aniversário, casamento, batizado, confraternização. Tem nome, Travessa Bom Jesus, bairro Vitória. Olha só, gente, amanhã tem cavalgada da amizade do povoado da Flecheira, às 11 da manhã, saindo em direção ao povoado Itiúba, né? Barra da Itiúba. É Itiúba, né? Melhor dizendo, né? Deixa eu conferir aqui para você não falar errado, né, Sérgio Melo? Que é meio de comunicação, pronto. Já encontrei o texto, pronto. Exatamente, povoado Barra do Itiúba. Saída às 11 horas da manhã, percurso acompanhado por Alozoa e Arizoa. Atrações da noite será com o Grupo JJ, Paulo Vaqueiro e Lucas Passos. Organização Grupo da Amizade, apoio total Tiago da Flecheira e vereador Belchior Lira e a comunidade local. Então você que gosta de cavalgada, amanhã tem cavalgada da amizade. Um abração aqui ao meu amigo Claudiano, ao meu amigo Tiago da Flecheira. Não conheceram pessoalmente, né? Vou marcar um dia para bater um papo com o amigo Tiago da Flecheira. Obrigado aí pela preferência do sabadão. Fala do Claudiano, deixa eu mandar um abração, dona mocinha e seu Cláudio, rapaz, ouvinte fiel do sabadão. Gente, obrigado a todo mundo, todos os ouvintes que estão comigo desde as 4h40, não, desde 4h50 da manhã, viu? É pancada, você ligou errado agora, eu tô no ar desde 4h50, meu irmão. Olha só, bom final de semana e que nós possamos sempre estar debaixo da proteção do Altíssimo. Bom, até sábado. Alberto Germânio, precioso sofrimento, até sábado, tchau, tchau.

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5: Olá, começa agora o programa de Mãos Dadas com o Agro. Sejam bem-vindos à edição da semana de 23 a 29 de agosto de 2026. Este programa é uma idealização da Gerência de Comunicação e Marketing. Trazemos até você as ações e realizações da Pindorama, a maior cooperativa agroindustrial do Norte e Nordeste e um dos maiores exemplos do segmento no Brasil.
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5: Vamos às manchetes da semana. Agricultores de Sergipe visitam cooperativa Pindorama para absorver experiência e conhecer unidades de produção. Presidente da Pindorama tem ativa participação na aprovação de medida provisória da subvenção da cana-de-açúcar para o Nordeste.
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1: Estamos de volta. Agora é hora de informação. 30 agricultores do estado de Sergipe visitaram a cooperativa Pindorama na manhã da última quinta-feira, dia 27 de agosto, para conhecer as unidades de produção e absorver um pouco da experiência de um modelo cooperativista que deu certo e que faz da Pindorama a maior cooperativa agroindustrial do norte e nordeste do Brasil. Eles foram recebidos pelo presidente Clécio Santos, o vice-presidente Carlos Alberto Santos e o diretor-secretário Antônio de Oliveira. Entre os visitantes estavam técnicos agrícolas, presidentes de associações, secretários de agricultura, membros de entidades representativas e movimentos sindicais dos municípios de Canindé do São Francisco, Porto da Folha, Monte Alegre, Nossa Senhora da Glória, Nossa Senhora do Socorro, Aquidabã e Garuru, todos da região sertaneja de Sergipe. Escassez hídrica e taxas comerciais excessivas de diversas fontes, como a supertaxação americana, impuseram inúmeras dificuldades ao setor canavieiro, especialmente ao produtor independente de cana-de-açúcar do Nordeste, que sofreu perdas importantes durante a safra 2025-2026. Para minimizar os efeitos negativos e prejuízos causados tanto pela situação climática como pelas oscilações do mercado, representantes da classe se juntaram e buscaram apoio de autoridades políticas na tentativa de conseguir uma subvenção que abonasse o produtor. A partir disso, veio a aprovação da medida provisória número 1374/2026, que concede uma subvenção econômica de 300 milhões de reais para os produtores de cana-de-açúcar da região Nordeste. Um dos principais nomes empenhados para que se alcançasse o aporte foi o presidente da cooperativa Pindorama, Clécio Santos. De acordo com o próprio, o ponto de partida para a aprovação do benefício foi uma conversa com Alexandre Andrade, presidente da AFCP, Associação dos Fornecedores de Cana de Pernambuco.
2: Alexandre Andrade, que é outro líder, tem se esforçado muito para um bem coletivo. Lembro que uma viagem que estavam com o Alexandre fora do Brasil, naquele instante ali, Alexandre me perguntou se eu tinha uma relação de amizade com o deputado Irnaldo, e eu de pronto liguei para ele. E a partir dali começou essa caminhada da subvenção. Daí vieram outros momentos e graças a Deus a coisa aconteceu.
1: Segundo Clécio, o apoio da classe política lagoana foi fundamental para garantir o respaldo junto ao Congresso Nacional e ao governo federal na implementação da medida provisória da subvenção da cana-de-açúcar.
2: Houve um esforço coletivo, nós participamos muito ativamente desse coletivo, algumas viaja a Brasília e alguns movimentos, né, com as pessoas que a gente tem uma relação de amizade, com alguns políticos e dentre eles o próprio senador Renan Calheiros, o deputado Ginaldo Bulhões. Enfim, esses foram as pessoas que a gente fez um trabalho e solicitar, né, o apoio deles e eles, todos eles, de forma muito disponível. Foram muito solícitos e a gente não pode deixar de agradecer, de publicamente colocar isso, porque são homens públicos e que precisam desse reconhecimento. Eu digo sempre que eu sou grato a quem nos atende, nos ajuda, e uma das qualidades eu acho importante no ser humano é a gratidão, é o reconhecimento.
1: Além de Isnaldo Bulhões e Renan Calheiros, o deputado federal Luciano Amaral e o senador Renan Filho tiveram participação fundamental na aprovação da medida provisória. O benefício repassará R$ 12,00 por tonelada de cana processada na safra 2025-2026 a cada produtor de cana. Antes da aprovação, havia um limitador de quantidade de cana processada, mas os representantes da classe brigaram para a retirada desse limitador, permitindo que o benefício chegue também e principalmente ao pequeno produtor.
2: Pois é, a felicidade de termos essa ajuda, uma ajuda muito necessária para o Nordeste, importante para o produtor de cana, tanto para o pequeno como desse ano não teve limitação de produção, ele foi estendido a todos os produtores, independente do tamanho, todos estão sofrendo essa crise de preço, e isso realmente chega numa hora muito boa e agradecer a todos que se envolveram e se empenharam nisso.
1: Como presidente da maior cooperativa agroindustrial do Norte e Nordeste, Clécio Santos sabe bem da força da coletividade para se alcançar objetivos. Ele destacou o empenho de cada órgão representativo na conquista do pleito.
2: Isso foi um esforço conjunto. Eu falo sempre do esforço do Pedro, que é o presidente da Única, que é da Paraíba, tem uma ligação muito forte politicamente com o presidente da Câmara, Hugo Mota, e agradecer a todos que se envolveram e se empenharam nisso. O pessoal da Conab, o nosso amigo Eliseu, o atual presidente da Conab, Silvio Porto, que é um grande aliado e amigo nosso pessoal, juntou todas as lideranças, todos os órgãos representativos, as Planas, as Provac, as Provale, Pindorama, e todos nós formamos essa corrente, e uma corrente em prol de uma coisa que é importante para todos. Isso é que é movimento interessante, proporcionado para um bem coletivo.
1: O recebimento do valor referente à subvenção pode não suprir todas as perdas da safra 2025-2026, mas terá fundamental importância para o beneficiamento do cultivo da atual safra e moagens vindouras, além de contribuir para o desenvolvimento da região, cuja macroeconomia gira em torno do cultivo da cana-de-açúcar.
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1: Chegamos ao final de mais uma edição do programa De Mãos Dadas com o Agro. Para conhecer um pouco mais sobre o universo da cooperativa Pindorama, siga nossas redes sociais e acesse o site cooperativapindorama.com.br. Nossos agradecimentos especiais aos diretores Clécio Santos, Carlos Roberto Santos e Antônio de Oliveira pelos esforços em aproximar você dos maiores pilares de sustentação do nosso país, o agronegócio e o cooperativismo. De mãos dadas, nossa corrente fica cada vez mais forte. Até o nosso próximo programa.
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9 horas e 47 minutos.

0: 10:15. 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

0: Ah, é demais. Criança é demais, né? Amo essas crianças minhas, meus netos, hein?
1: Horas e 37 minutos.

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1: Hora certa. 10:48.
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1: Horas e 18 minutos.
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16: Hora certa. 11 horas e 29 minutos.

0: 11:49.
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9: Hora certa. 11 horas e 52 minutos.

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0: 12:37.
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5: Hora certa. 12 horas e 51 minutos.
6: Nadson Ferinha
7: e Cartilove.
6: Nadson Ferinha.
7: Coisa linda.

0: Simone Maggi, Mano Walter. Obrigado, gente.
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0: horas e 30 minutos.
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15: Hora certa. 13 horas e 46 minutos.

0: 14h34.
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12: Você sabia que o Moca é um dos mais saborosos tipos de café? É feito a partir de um tipo raro de grão. Ocorre quando apenas uma semente forma-se dentro do fruto do café. E o único grão concentra todo o nutriente da

0: machos ou caracóis.
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4: Horas e 37 minutos.

0: 11:11.
1: Eu acho que você tem que mandar aquela mensagem. Mas manda o que tá no seu coração.
2: Porque se fosse eu falaria mais ou menos assim.

0: 15h27.
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11: Você sabia que para os budistas e hinduístas ortodoxos, a sexualidade é inconveniente? O sexo não é bem visto por desgastar energias. Em compensação, nos tantras budistas e hinduístas, a sexualidade aparece como fonte de energia espiritual, sob a condição de se conseguir dominá-la em vez de ser dominado.
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0: Horas e 31 minutos.

0: Fortaleza.
1: Que satisfação.
0: Obrigado por você estar no convite, doido. Viu?
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0: 16:26.
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11: Você sabia que para os budistas e hinduístas ortodoxos, a sexualidade é inconveniente? O sexo não é bem visto por desgastar energias. Em compensação, nos tantras budistas e hinduístas, a sexualidade aparece como fonte de energia espiritual, sob a condição de se conseguir dominá-la em vez de ser dominado.
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0: Hora certa. 16:30.

0: 17h14.
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0: 17:35.
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5: Você sabia que para os budistas e hinduístas ortodoxos, a sexualidade é inconveniente? O sexo não é bem visto por desgastar energias. Em compensação, nos tantras budistas e hinduístas, a sexualidade aparece como fonte de energia espiritual, sob a condição de se conseguir dominá-la em vez de ser dominado.
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0: Hora certa. 17:37.

0: 18:23.
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0: 18:33.
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12: Hora certa. 18 horas e 42 minutos.
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2: Hora certa. 19 horas e 22 minutos.

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14: Hora certa. 19 horas e 33 minutos.

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4: Ei, B, hoje manhã liberou o carro.

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2: Amigo.
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2: 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Amigo. 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